0: segura essa aí, segura só um pouquinho, viu? Segura aí, segura aí. É isso mesmo, você acabou de ouvir aí. Tô indo embora, né? Com participação de Paulo e Paulinho. Olha, eu vou para um breve apoio cultural. 5 minutinhos, estou de volta, viu? Não sai daí, é VaptVup.
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2: 21 horas em ponto.
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Bom demais o sucesso de Pepeu Gomes, masculino e feminino. Olha que legal demais, hein? Tem mais o que pra nós aqui rapidinho? Tem mensagem chegando. Eu estou na escuta, hein, aqui em Guarujá. Marciel Araújo, tá legal então. Obrigado pelo carinho, nosso amigo Marciel Araújo, lá em Guarujá. Olha, tá chegando mais um sucesso aqui. Can't Cove, That's in the Way. É essa mesmo pra você? That's in the Way. Kansas.

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1: Esse é o sucesso de Fábio Júnior, quando gira o mundo. Bom demais na Tupis FM, 9h32. Quando vira o mundo. Bom demais pra você que chegou agora, uma boa noite pra você, tá bom? A noite é apenas uma criança, mas o bom mesmo está sintonizado na 87. Que bom estar juntinho com você, na sintonia. Eu vou adentrando em sua casa com as ondas sonoras, tocando música bonita. O melhor do Bora de Sucesso é um programa bom e todo mundo gosta. Aproveitando, um abraço também para Carlos Paiva. Uma boa noite, hein? Olha, tá chegando mais um sucesso de Mini Hippeton. É isso mesmo. A música é de Mini Hippeton, Loving You.

O sucesso de Scorpio. Olha, são 9 da noite, mais 49 minutos. Bom demais, né? Bom demais é você que tá do outro lado, legalzinho aí. Super abraço pra você que tá do outro lado aqui com cobertor de orelha. Um abraço pra você, meus amigos aí, amantes, ficantes, né? Casais de namorado. Melhor do Boa Noite Sucesso. 9h49, né? Faltando 11 minutinhos para as 10 da noite. Com você eu vou até as 22, tá bom? Olha, tá chegando mais um sucesso. É de Zezé de Camargo, Luciano. Cada volta é um recomeço.

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1: Bom demais, Zezé Zé de Camargo e Luciano. Cada volta é um recomeço.
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1: Bom demais, hein? São 9h45. Aliás, 9h54, hein? Faltam 6 minutinhos para o final do programa. Ah, aproveitando, quero mandar um abraço para você, meu amigo Bananão, aí no Walter Franco. Também nosso amigo João da Lapa, também aí, toda a família, ligado na 87, o melhor do Boa Noite Sucesso. É, também eu quero mandar um abraço aí no bairro Santos Dumont, para você que está ouvindo o rádio agora, né? Aí no Macaé, bairro Suti. Também um abraço aí no povoado Roma, Riacho Fundo, lá no bairro do Alecrim, também na cidade de Estância, o nosso amigo Kleber Góes, não é isso mesmo? Obrigado pelo carinho da sintonia, tá bom? Tem mais o que pra nós aqui? A nossa amiga Vandete, também tá em Itapicuru, na Bahia. Bom demais ouvir rádio, na Tobias é bem melhor, né? Com certeza. Através da Rádios Net, curtindo aí na cidade de Itapicuru, na Bahia. Ah, aproveitando, quero mandar também na Colônia Nova, em Olindina, a Giane Santos, curtindo. Olha, o nosso amigo Bica também tá cochilando aí, né, Bica? Abraço, viu? Tem mais alguém por aqui? Nosso amigo Silvani, na Panificação Santana. É, João do Padre Pedro, também ouvindo. É, nessa noite maravilhosa de sábado, não é? Cadê aqui rapidinho? Dá tempo de tocar mais uma? Eu vou terminar o programa, então, com a música de Vando, né? Chora Coração. Para você relembrar os bons tempos. Tô lembrando mais de alguém aqui, tem? Ah, chegou no finalzinho aqui, tem áudio pra mim, não tem?
2: Olá, boa noite, Cacau Oliveira, aqui é Tete Santos.
1: Olha,
2: o Vaduíli da Baianinha,
1: Sergipe,
2: grande repórter.
1: Opa, que legal.
2: Estou no programa, linda da audiência.
1: Que coisa boa.
2: Tobias Barreta Firmo, dia 37,9.
1: Valeu, então. Que legal, né? Nosso amigo Tete Santos, tava sumido, rapaz. Seja bem-vindo, viu? Nosso amigo Tete Santos é no povoado Ilha, né? Isso mesmo. Não, é na Onda Roça mesmo?
2: Boa noite, Cacau Oliveira.
1: Diga de novo.
2: Aqui é Tete Santos. O Voado Willian da Baianinha, Sergipe, grande repórter.
1: O Voado Willian, rapaz.
2: Estou ouvindo seu programa, linda da audiência, Tobias Barreta Firmo, dia 37,9.
1: Obrigado pelo carinho. Nosso amigo Tete Santos, aí no Povoado Willian. Que coisa boa, né? Um abraço aí pra turma boa aí no Povoado Willian. O Tete Santos, que é ouvinte, né? Aí, mas tinha dado uma sumidazinha, apareceu. Quanto tempo, né? Seja bem-vindo, viu? Todas as tardes também estou aqui juntinho. Olha, eu vou embora. Pra você que tá curtindo bem quietinho aí, não mandou áudio, não mandou mensagem, mas tá 87, tá ligado na 87,9. Bom demais, né? Olha, o melhor do Boa Noite vai ficando por aqui. Foi bom demais estar juntinho com você das 8 às 10. Boa noite. Tchau, fui.

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2: 22 horas em ponto.
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2: Duas horas e 12 minutos.

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2: Duas horas e 27 minutos.

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1: 23 horas e 1 minuto.
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3: Três horas e 10 minutos.

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2: 23 horas e 41 minutos.

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2: 87,9. 23 horas e 51 minutos.

tinha suspirado, tinha beijado o papel devotamente. Era a primeira vez que lhe escreviam aquelas sentimentalidades. E o seu orgulho dilatava-se ao calor amoroso que saía delas, como um corpo ressequido que se estira num banho térmico. Sentia um acréscimo de estima por si mesma e parecia-lhe que entrava, enfim, numa existência superiormente interessante, onde cada hora tinha o seu encanto diferente, cada passo conduzia a um êxtase.

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2: 0 hora e 14 minutos.

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2: Zero hora e 42 minutos.

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2: Zero hora e 57 minutos.

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2: Uma hora e 23 minutos.

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2: Uma hora e 35 minutos.

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5: Uma hora e 50 minutos.

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2: Duas horas e 8 minutos.
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1: 2 horas e 35 minutos.

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1: 2 horas e 48 minutos.

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1: 4 horas e 17 minutos.

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1: 4 horas e 19 minutos.

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2: 4 horas e 46 minutos.

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2: Cinco horas e oito minutos.

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1: Olha agora, minha senhora, bateu a Maria, dona Maria, cobra, viu, vai você ficar de pé, vamos escovar bem com a folha de rua pro mandar se animar, vamos viva, pessoal! Isso é perfeito mesmo, são 5 horas, fica aqui, vim aqui na capital dos bagados, mulher, também tem esse negócio aí, né, pra ver, viu, vou ver se conta mais um pouquinho, pra ver se chega aqui, realmente essas coisas aí, pro marido, aí, agora chegou mais minha, mas tá mesmo, eu te vou, negócio tá mesmo, cara, já tem que estar perto dessas coisas aí, fica tá com esse negócio, hein, olha, vive, mano, valeu minha abraço, senhora, meu filho, tá certo, o negócio tá me atrapalhado aí, tá me atrapalhado, tá certo.
2: Pega pra cá. Existe,
1: miséria, violência e fome. Nossa verdade mais triste. Vem cá, então, tá certo. Oh, e olha, tá certo. Esse negócio é meio desbaratinado. Que merda essas coisas aí, rapaz? Eu nunca vi coisa dessas. Uma malimenta do Levuco. Olha, pô, já se afiara, meu céu. Olha, se eu fico de 17 hoje, dia 11 de outubro de 2023, hoje é nossa festa. Hoje vamos fazer a alegria da criança. Então, nós temos muitos brinquedos pro modo a gente dar. Não é sortear, é dar. A criança que ligou ganhou. Não vou nem fazer sorteio, graças a Nossa Senhora Aparecida. Ô, Neto, já tem arde aí, Neto. Tem arde aí, vamos ver. Já tem uma criança acordada, graças a Deus. Eita.
3: Bom dia, seu Bazuza. Eu gostaria de ganhar o presente do Dia das Crianças. Eu sou amigo de Nino.
1: Olha, rapaz, é de Nino. Nino bicheiro, já tá sintonizado com nós. Vem buscar seu presente, Nino. É menino, não é menino não, viu? É, Nino não vai ganhar brinquedo não. Você vai falar, minha criança.
2: Nossa Senhora Aparecida, és a luz do meu caminho, direção na minha.
1: Isso mesmo, Barbie, você liga, papi, fica pelo 999-87-90. Acabei a beijar do vovô com alegria, Neto.
2: Ó Senhora Aparecida, não nos deixe perecer.
1: Deixa que coronar, corre, filho. Rapaz, vamos guardar com Jesus no coração.
4: Oxe, mas rapaz.
1: É, rapaz, vamos dar benção.
2: Ó

0: Tu vê, mulher, tu quer dar pessoa, filho, então não vai ganhar brinquedo. É, não vai ganhar presente, não. Filho da pessoa, ele vou, é pecado, acorda da filha, não dá beijo.
1: Sai pra lá, cara de boteco.
0: Garoto, que folha. Tem ninguém na frente da velha, onde da mulher. Eu vou querendo falar com nós, mas só vale as crianças. Eu quero a criança participando com nós, viu? Acorda a criança, deu um beliscão nela, bisum de riba na cama, dizer que o vovô tá dando brinquedo. Rapaz, não é sua filha, não, mas tá dando brinquedo. Rapaz, vai me ver, mas eu acho com a sua criança. E diga da dona Vaz, me fez, tá falando pro modo nós brincar aqui no Via 11 de Tubo. Oh,

0: vida.
1: Olha lá, ninguém não vai viver nada só de chefinho, vovô, feliz dia das crianças e já ganhou um brinquedo. É, não precisa de mim nada, não precisa festa nada. É sua criança viver bom dia e feliz dia das crianças e você já ganhou um brinquedo. Eita, coisa boa, desse jeito.
2: Bota pra torar, vovô!
1: Pois é, Neto, bota pra torar. Eu tô seu convite da Vaz de sempre pro mais da região pra nós começar essa manhã gostosa de domingo, essa manhã gostosa, abençoada, embolizada da palavra do Senhor. Então somos região pra nós, todo mundo de mão dada, meu povo sertanejo, que cedo madruga, Deus ajuda, vamos fazer as nossas orações.
3: Pai nosso que estás no céu, santificado seja o vosso nome, venha a nós o teu reino, seja feita a sua vontade, assim na terra como no céu. O pão nosso de cada dia nos dai hoje, perdoai as nossas ofensas, assim como nós perdoamos a quem nos tem ofendido. E não nos deixeis cair em tentação, mas livrai-nos do mal.
1: Amém. Livrai-nos do mal. É, aqui só tem alegria. Chaga já aberta, corações feridos. Livrai-me, Senhor, do mal e de todo perigo. Jesus, Maria, José, minha família, vossa é. O Senhor, meu pastor, e nós do Sábio Sará. Nossa Senhora Aparecida, ela vai nos abençoar. Ô, Neto, vamos rezar o anjo da guarda, Neto. Eu tô com preguiça. Logo hoje, com preguiça, meu filho. Vamos rezar.
4: Santo anjo do Senhor, meu zeloso guardador, se a ti me confiou a piedade de mim. Sempre me reze, me guarde, me governe em mim. Assim seja, amém.
1: Amém, meu filho, que vem da boca do Senhor Jesus Cristo. Então, quem vai começar a nossa manhã gostosa de domingo é ele, rapaz, o nosso padre, bênção em mim. Se apeca aí, meu filho, pra gente se apecar essa alegria de hoje.
2: Essa vovó Bazuza!
1: Deus te abençoe, menino, vamos viver essa alegria. Eu quero dar pra você.

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1: Eita, blá, blá, blá, senhora, blá, blá, blá, senhora, não, rapaz, é, fique prepeito, aqui na cafuria, na comida, barbeta, já vi a minha emissora que deu, deu a gente, toma aqui, feliz e contente, fazendo a velha dia de todo a gente, bom dia, meu povo, festa mesmo.

Direção da minha vida, direção da nossa vida, vai ver se que tá acordando agora, tá filhando a rebela do vento, tá se espreguiçando, vai mandando bolinha pra Jackson Gonçalves, ele que tá na Viscúpia, e sua esposa Marlene, um forte abraço também pra Luizinho do Jacaré, menino bicheiro, cadê a criança, menino já ganhou brinquedo, cadê a velha? A menina cortada hora dessa, esse menino vai tirar leite de cabra, viu? Cortando leite de hora dessa, cortando cheiro, graças a Deus. Olha também, mandar um forte abraço pro pessoal da Fazenda Poxa, Varmicê da Fazenda Brasil, Varmicê da Fazenda Santa Cruz. Alô, Veneca, alô, Mantivá, alô, dona Giovana Cardoso, a família abençoada, escutando lá, vi. Vai, bicho, liga pelo nome. Ô, Neto, liga aí o telefone para as crianças ligarem, liga aí.

0: cara parecida.
1: Só você ligar 799-96-8790.
0: Como é, rapaz? Repita aí pra criança ouvir, vá.
1: Só você ligar 799-96-8790.
0: Pois é, se liga, você já ganhou presente. É, filho, eu vou ver esse negócio de fofo, fiada. É, negócio pra aqui. A criança que ligar já ganha presente. É só vir buscar. Ó, vim buscar aqui um menino pela porta pra receber todas as crianças. Minha velha, com esse povo aí, minha velha. Diga que o programa já está no ar, dando presente a todas as crianças da nossa cidade.
2: O quê? Não acredito.
0: Pois é, comadre Maria, acredito se quiser, mas o vovô é filha, desse jeito pra fazer a festa.
3: Acorda, menino.
0: Eita, minha senhora, com meu fã, vovô de vera. Vamos já pegar a cantiga e...
1: Além minha nossa senhora,
0: já pegar a cantiga enquanto o povo se acorda, Beto.

0: Pois é, pois é, Nossa Senhora Aparecida no comando da banharia das crianças, e a gente tá fazendo a festa, e a banharia de Nossa Senhora Aparecida já tem árvore aí, pô, né, é, Bajuvinha, já tem árvore, então assim, libera os árvores aí.
1: Olha, seu Mazoso, vamos botar a música e vamos parar de conversar muito, viu? Valeu, passa a música pro povo ouvindo, fica só conversando bobagem não, viu?
0: Respeita a
1: falando
0: polícia.
1: Falando aqui é o delegado.
0: Respeita a polícia, cabra. Você é o delegado, hein? Você prende choque. E eu sou o coveiro.
2: Sai pra prender... lá, cara de boteco.
0: Quando eu lhe prender, eu choque mais nunca. Sabe a vaca? Olha, criança, vamos só pegar o fogão, vamos só pegar o fogão. Pra criança ganhar presente, vai é só ligar e dizer: bom dia, vovô, eu quero ganhar presente. Feliz dia das crianças.

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1: É verdade, é verdade, acorda pessoal, vovô tá dando brinquedo no programa Jardim da Rocha. Um anjo de guarda mandou a Rocha brinquedo pras crianças. A próxima vez que tem suas crianças agora, dê um beliscão dela, tira a remela dos olhos, é fiz preguiça e manda o áudio. Manda o áudio que você ganha um brinquedo na hora, brinquedo me doce, viu? É que mas... A criança vai ganhar um brinquedo, ainda vai ganhar um pirulito, vai ganhar um chocolate e ainda vai ganhar sabe o quê, rapaz? Isso mesmo, é um saco de pipoca pra você.
2: É bom,
1: pra...
2: é bom, mas
3: eita! Seu Azusa, seu cavalo é 10, viu?
1: Obrigado, pode. Obrigado, foi já passando. Abraçando a todas as crianças do nosso Brasil, que Nossa Senhora Aparecida abençoe as nossas crianças, o futuro do nosso Brasil.

0: Eita, olha, cadê o ar de nhonho? É, o ar, o nhonho vai mandar um ar da nhonho.
1: Bom dia, vovô. Eu quero ganhar presente do dia das crianças.
0: Eita, baixa. Ai, gordinho, feliz, vale também aí, olha. Oi, vem buscar seu presente, nhonho. Vem, bota de novo, vai, bota aí. Com a baixa, fala, bota aí, vai, nhonho. Fala aí, nhonho.
1: Bom dia, vovô. Eu quero ganhar presente do dia das crianças.
0: Rapaz, você já ganhou presente, nhonho. Vem buscar. A derrota. Oi, Neto, vovô. Mas o dia é 6 horas. Agora da Ave Maria, Pai, Filho, Espírito Santo também. Olha, nós vamos ali, volta já quando a gente postar desse jeito aí que a criança vai pinotar e sair da cama. Desse jeito aí, olha.

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2: 6:04.
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0: Eita, agora que eu tô na cabeceira da cama, tia, já tá acordando, seu cheio de que vi aqui na capitã dos bardados, mas me fez pra escutar essa da rocha. Oi, que jeito pra falar com o Luiz da Linha, Luiz, cheio de voarendo, bom dia.
1: Bom dia, seu Bazuza.
0: Como é que o senhor tá também, tá, rapaz?
1: Eu tô aqui com o braço meio doente, seu Bazuza, mas eu queria fazer o mungunzá, não podia tirar um coco no pé de coco, mas eu tenho um gatinho aqui, ele subiu e tirou outro coco pra mim, seu Bazuza.
0: Tá gato filho da desgraça. Tá gato filho, esse é ladrão, viu, que filho negócio beijão. Tirou outro coco, rapaz, pra fazer o mungunzá, valeu, me abraçar a senhora. Ô, senhor Lili Valé, me diga uma coisa aí, o senhor tem netinho, tem?
1: Tem um netinho com 7 anos, seu Bazuza.
0: Rapaz, acorde ele, diga ele que vinha buscar o brinquedo, acorde ele. O brinquedo dele já tá aqui, viu? O senhor tá falando pra ele, tá certo?
1: Sim. Tá bom, seu Bazuza, Deus abençoe vocês aí, toda sua família e todos os ouvintes. Obrigado, seu Bazuza.
0: Amém, vinha buscar o brinquedo do seu netinho, rapaz, de preferência, traga ele pra tirar o retrato. Eita, a minha massa, senhora.
1: Tá bom, seu Bazuza.
0: Pô, tá bom, meu velho, menino de voleiro. É transmitido da Fraga Bação aí da sua casa. É o Bagueiro Poço, aonde você vê avião entrando e saindo.
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0: A criança vai se acordando, a criança que liga agora já vai ganhar um brinquedo. Liga pra cá no 99-96-8790. Esse vai ganhar um brinquedo, um pirulito, uma saquinha de pipoca e aí um chocolate. Olha, eita que bem, seu bebê.

0: Na verdade, marcando a
1: presença. 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
0: Marcando a presença em unho. Vem buscar o brinquedo dele em unho. Olha aí, olha aí. Ai, ai, ai, ai. Eita, rapaz, não faz isso não, meu. Você derruba o café.
2: Foi Deus quem me deu, só
0: ô,
2: ele pode
0: ô, dizer... Ô, Neto, Neto, vamos ganhar o leite da criança, Neto, vovô Bajuvinha, vamos ganhar o leite da criança. Olha, guarda-se que é sujeito que você quer, então subia pro recanto do jacaré. Agradeço.

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0: Deixa eu me ouvir. Acabou. Vou me ver, acorda esse povo, vai me ver, acorda o povo, acorda a criança, diga que tem brinquedo do vovô.
1: Pare!
2: Acorda, menina.
0: Oi? 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Essa coisa boa! Vamos liberar os rádios, Neto. Vamos liberar a cantiga. Vamos liberar o madame. A cantiga, depois nós botamos o rádio. Vamos só pegar a cantiga. Já nós liberamos o rádio, porque agora disparou o negócio aqui, rapaz.
3: Corta,
0: pessoal. Corta, legal. Corta, legal. Minha filha, criança, antecipado, rapaz. É o vovô da fazenda festa.
4: Levantei para ver o que era.
0: Bota pra torar,
5: vovô!
0: Muito bem, molequinha, é desse jeito aí que a gente gosta, é desse jeito que o festejo gosta. É fazer da alegria, é fazer a festa das crianças antecipado. Isso mesmo, é coisa boa.

0: Oui, ça capite à boler, ça capite à boler, puis c'est lié.
1: Bom dia, seu Bazuza, bom dia. De onde saímos de Caipira Tops?
0: Vai.
1: Grabiela, fez pra Alda, fez pra Dona FDD, Dona Luísa, Jorão Beijeirão, Negro da Bateria, Esso na Roma, Marcelo lá em São Paulo, pra... O senhor João Padre Pedro aqui em Santa Rita, da minha família aqui na Rua da Pedreira, Jó, aqui na Rua da Pedreira, Cláudia, e para todos que estão no seu programa de 1 a 100, para não esquecer de ninguém. Bom dia, senhor Bazuza aqui, Deus abençoe a nós.
0: Amém.
1: Bom dia.
0: Amém, dona Dulce, da Rua da Pedreira. Dona Dulce, a senhora tem daqui, a senhora tem um rubi de viu aí, manda ele mandar o árbitro, que ganha um brinquedo, viu? É só mandar o árbitro pra cá, diga, vovô Bazuza, quero ganhar um brinquedo. E já ganha, desse jeito que a gente vai fazer a festa, lembra o árbitro, Bazuzinha?
2: Bom dia, seu Bazuza, eu quero ganhar esse presente do Dia das Crianças.
0: Eu ia buscar, menininha, só você pegar a bicicleta, a munareta e se picar pra onde fora, rapaz.
3: Ô, seu Bazuza, muito bom dia, meu amigo. Um feliz domingo, de paz, de amor, de felicidade para todos que faz a Tobias FM. Um grande abraço do Pedro Vaqueiro, popular Pedrinho Carinhoso. Gostaria de ouvir, nesse dia de hoje, se não foi possível, aquela música As Águas do São Francisco. Muito linda. Dedicar para todos que estão ouvindo, em especial para mim e meus três filhos. Bom dia!
0: Bom dia, meu compadre Pedrinho Carinhoso. Se você não morasse em Tabarinha, você vinha buscar o brinquedo para os seus três, os três meninos. Mas se você quiser, vou deixar na emissora para você pegar aqui três brinquedos, viu? É, aqui a filha ligou, ganhou. Ô Neto, vamos liberar os olhos, Neto.
4: Bom dia, seu Bazuza, Roberto Lagoa do Calvão. Queria participar aí, viu? É, seu parente quer falar com você também aqui.
5: Por quê? Você tá bom, tá, nego? Seu Bazuza, você escutou a Rebeca? Ela tá dormindo ainda, oi. Eu ia botar pra falar, mas tá dormindo, oi. Ela disse que ia ganhar a boneca da Emelita, oi. É brincadeira, seu Bazuza.
0: Pois, Rebeca.
5: Mas tá mudando de texilinha, viu?
0: Tá certo, tá certo. Pois, então,
6: seu Bazuza, eu quero uma boneca da Emelita.
0: Tu tem boneca diferente, vim buscar sua boneca aqui diferente, mas você já ganhou brinquedo, viu, Rebequinha? Ô, meu compadre Roberto, pegue Rebequinha e vim aqui pra ela escolher o brinquedo dela. É, aqui tá cheia de abundância, isso é pra você escolher o brinquedo, graças a Deus, pra piora parecida.
7: Bom dia, seu Bazuza. Bom dia pra todos os seus ouvintes. Mandar um abraço pra Marcel Araújo, Maninho, o Coronel.

0: Geraldo e família, sou Nequinha, sou Dadi, sou Adiló, sou José Augusto do Caminhão, Zé do Carreio, Ninho de Valério, Wilson Aboiador, Eliana, próximo ao fórum, enfim, aqueles que eu não falei no nome, me desculpe, eu envio meu abraço para todos, desejo que seja um dia abençoado por Deus na vida de cada um. Me passa a música aí de João Mineiro e Marciano, a bailarina. E vai me dar meu presente ou não vai? Caba safado. Um abraço e um bom dia.
1: Me respeite, você é menino, hein? Ô, filho. Corta o vizinho aí, uma criança, que ele vai ganhar. Corta aí que ele ganha. Negócio aí de você ganhar brinquedo, rapaz. Olha pra lá, com a senhora do... Libera o basado aí, vai, libera o basado.
2: Bom dia, meu amigo Bazuza. Bom dia para todos os ouvintes do programa Saudade da Roça. Bom dia também para meu amigo Ovidio aí na Borda da Mata e a sua esposa Leide. Bazuza, eu quero que você me toque aí. Segundo o Bode Zé, com os dois irmãos do Maranhão, para me conseguir aqui no bairro Santa Rita, ok, meu filho? Um bom domingo, é Zelito.
1: Impressionado. Quer me dar a fiora, meu filho? Você não fale nada, não, rapaz. Você fale baixo aí. Quer me dar a fiora? Vamos liberar o Vlasno, vamos liberar o Vlasno. Acabou o Vlasno, acabou o Vlasno. Vem buscar as crianças, vem buscar seu brinquedo. Eu tô aqui em pé, 7 horas, rapaz. É desse jeito, vamos se apegar os cantão. Vamos se apegar os móveis, vamos se apegar os móveis. Vê como é que foi essa.

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0: Daí, toda vez mais nada pra voo do Padre Pibe. A bailarina já tocou pra mim, né? Se amanhã gostava de domingo, e a gente fazia a festa. Olha, criança, estamos fazendo a festa das crianças antecipadas, viu? A criança que liga agora já vai ganhar brinquedo. É, desde as 5 da manhã o vovô já tá dando brinquedo, né? Sua filha não é brinquedo, tá dando brinquedo. Criança, vem pra porta do emissora que o vovô dá brinquedo. Manifesto, quem é ligado aí, tem jeito grande, vamos ver quem vai ligar agora pra ganhar brinquedo. Liga pelo Davi, 6, 87, 90, agradecendo a presença de Roberto Pelagão do Carvão, fazendo aqui presença da nossa emissora. Ele vai pegar a boneca de Rebeca, de boa, hein? Alô, que foi? Que foi?
1: Bom dia, seu Bazuza.
0: Bom dia, que foi, com o vovô?
1: É Givanildo Júnior, eu me esqueci de dizer meu nome.
0: Pois tá bom, já tá dizendo agora. Vim buscar seu brinquedo, Givanildo e seu filhinho, rapaz. Tá certo?
1: Sim!
0: Pois então, vim buscar seu brinquedo agora, rapazinho. Vim escolher seu brinquedinho aqui, Givanildo.
1: Vai dar pra ir hoje não, terça-feira.
0: Eita, minha nossa senhora, você mora no povoado, é?
1: Povoado de pedra.
0: Eita, minha nossa, você quer ganhar o quê? Um carrinho, uma guitarra ou quer uma bolinha, rapaz?
1: Um carrinho.
0: Pronto, seu carrinho. Já tá aqui, começou o nome Givanildo, é?
1: Isso.
0: Pronto, é do povoado de pedras. É isso?
1: Sim!
0: Pois tá guardado, viu?
1: Sim!
0: Um abraço, Deus abençoe, pequenininho!
1: Obrigado!
0: Amém! Essa é a criança, faça que nem Givanildo, rapaz, o menino do povoado pegou o telefone e ligou pra cá, olha! Tá menino abençoado! São 6h49, falta 10 minutos pra mais terminar o programa, minhas crianças! Vamos se acordar, minhas crianças, vamos ganhar brinquedo!

0: abre o olho, concorrente, abre o olho, concorrente, já liga, participa pelo 99-99-90 e vai dizer, só quero dizer, eu quero ganhar o presente e já ganhou. É só ligar e dizer, quero ganhar o presente do programa do vovô, já ganhou, menino.
1: Bom dia, seu Bazuza. Aqui é Cláudio da Lagoa do Calvão. Quero participar do sorteio.
0: Não é sorteio, não. É dado mesmo. Vem buscar o presente. Vem buscar o presente da criança, Cláudio. Traga a criança pra tirar o retrato, rapaz. É, traga aí a menina pra tirar o retrato com você.

0: dia, pastor. Bom dia, pastor. Eu posso participar do sorteio para ganhar presente?
1: Rapaz, você já ganhou um presente. Você já ganhou. Pega aí a criança aí, vivi pra galera pra tirar um retrato, rapaz, pra ganhar um presente. Você já ganhou, já. Vem buscar.
0: Obrigado, Bazuza.
1: Amém, meu filho, amém.
0: Bom dia.
1: Deus abençoe a nós e todas as crianças do Brasília desse jeito aí. Vou brigando, participando. Nós só tem 10 minutos pra brindar os brinquedos. É sorteio, não é dando brinquedo. Liga, criança. Liga, criança.

0: Já senhora, já chegou a criança aqui pra escolher seu brinquedo e faça aquele um neto de lindo e voleiro. É, mande seu arco, mande seu arco que você vai ganhar seu brinquedo. São 6h58, falta só 8 minutos pro modo mais terminar o programa. Rapaz, mande seu áudio aí pra você ganhar um brinquedo, menino.
1: Seu Cazuza, seu cavalo legal.
0: Obrigado, fã, obrigado a todo o povo. Você é sempre que tá sintonizado com nós, viu?

Eita, catiga bobeta, essa catiga bobeta, meus amores! Olha, se você, de 57, 20, nós só falta presbítero pra a criança ganhar brinquedo, viu? É, se a criança ganhar brinquedo, e vai me ser, manda seu áudio lá pra cá pelo 999-687-90. Manda o áudio, ou então você liga que já ganha o brinquedo, é desse jeito que a gente vai fazendo.

0: Papel, tem a pele, libera o brabo aí, rapaz, só pra finalizar. Humildade, pede
1: bênção
0: pra nossa casa. Eita, meu Deus, meu filho, tá dormindo a criança aí, dois. De novo, aí, de novo. Deus abençoe, dá chacota pra falar do que a gente, mas já ganhou, sua molequinha pequenininha já ganhou, rapaz, a gente tem mais,
2: Bom dia, seu Mazuza, quero ganhar um brinquedo, pra dar aqui uma criancinha, bom dia, quem é do céu da pedreira?
0: Dona Dulce, vim buscar o brinquedo, Dona Dulce, a senhora já ganhou pra dar criancinha da vó da pedreira, o negócio é assim, minha velha.

dois gatos pingados, dois gatos pingados, desse jeito, olha criança, da pipa ainda, 7 horas, vamos encerrar o nosso programa? É, vamos encerrar, mas vovô vai estar aqui para dar os brinquedos das crianças, que cria aqui para homem-fora, é desse jeito aí, é, dar brinquedos, graças a Deus, as crianças participaram, ganhar brinquedo, chupou brinquedo, e o vovô vai fazer a doação de brinquedo, rapaz.

0: Olha, vamos finalizar aqui o programa, graças a Deus, o programa hoje foi bem, bem mais bem tijolo, como diz o outro, mas as crianças estão com sono, estão dormindo, uma friazinha, parecendo o mês de agosto, mas a criança veio buscar seu brinquedo, tirou o retrato, e eu quero aqui desde já agradecer aos nossos apoiadores que mandaram os brinquedos para dar as crianças, dia das crianças amanhã, e o vovô já antecipou aqui, a maior parte do vovô vai dar amanhã, vai apresentar amanhã as crianças, tá certo? Olha, quero agradecer ao compadre Bu, e a sua esposa, a dona Raimunda, que fez a doação dos brinquedos, loja, ponto certo, também fez a sua doação do brinquedo, vai estar aberto hoje, em Itabiravia, e amanhã vai estar funcionando também normalmente a loja ponto certo, para varmecer com a praça brinquedo. Loja Lucas Presente, também amanhã vai estar funcionando o dia todo, amanhã é dia da criança, amanhã é dia das alegrias, e também loja Santa Rita, supermercado Santa Rita, também fez aqui a sua doação pra gente fazer a festa das nossas crianças. Ô, Maruvinha, tem mais gente aí, pirão, né? Entendeu? Então vamos embora com Deus, Nossa Senhora, vamos vir aí, Adão, Deus, já acordeou. E a gente tá ficando com essa daqui, olha. Nossa Senhora Aparecida, amanhã é dia bela, amanhã é dia abençoado, dia das crianças. Deus abençoe todas as crianças do Brasil. Fica com Deus, que eu vou com nosso Senhor Jesus Cristo. Forte abraço!
1: Seu Mazuza!

0: que Deus abençoe. Será? Já está abençoado. Cada um de vocês. E feliz aquele que tem fé.
1: Fonte de amor e luz, estrela que conduz.
0: Aonde vai a estrada? A fé.
1: A fé que alimenta.
0: É a força.
2: É a força de uma oração entrando
1: perdão. Seu manto azul aí.
0: Salvação.

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2: 7:06.
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0: みでばばあ。Cheguei, cheguei, tô chegado, chegando. Cheguei pra cunhar no seu rádio, menino, espia. Tem, seu bichiguente, senhora. Eita, que é com muita alegria, muita satisfação. Esse amigo de vocês, mais um domingo. Que graças a Deus, para nós ter juntinho. Eu aqui e vocês aí, para nós fazer a festa no seu rádio. Até as 9 da manhã. Esse amigo de vocês, esse cabeça de rapadura. Vocês já viram rapadura ter cabeça, menino? Gustavo já viu? Nunca, menino. Hoje é dia 11 do mês... 11 também, mês 10. Mês 11 é o mês que vem, em novembro. É o menino de papai. É ele, menino, é ele. É uma satisfação imensa. Agradecer a Papai do Céu, Jesus Cristo. Ô, meu Deus, meu Senhor. Deixa eu conversar o quê, rapaz? Quando falar o nome de Deus, você me respeite. Agradecer a Deus por deitar, por acordar. Que Ele que nos sustenta o nosso dormir, o nosso acordar. Ele que nos sustenta a nossa vida. Por isso que eu dou graça a Ele. Porque nós não temos nada. Mas não o ar que nós respiramos pertence a Deus. Por isso que tudo é dEle. Chore não, bichinho, chore não. Tá emocionado. Falou o nome de Deus, fica emocionado. Amém. Obrigado, meu Senhor Jesus Cristo, por tudo, Pai. Pela água, pelo alimento, pela veste, pelo calçado, por enxergar, pelo sangue circular nas veias, pelo nosso coração, pelo falar, pela visão. Eita, Deus maravilhoso! Esse Deus que sustenta o céu com a mão dele. Será que ele tem poder? E como tem, sustenta, ele sustenta esse Deus poderoso. O céu com a concha da mão dele. É que nos sustenta. Por isso que nós somos mais que vencedores. Porque tudo nós podemos nele que nos fortalece. Oreinha, oreinha. Nunca você diga que você não pode nada, se pode tudo. Porque Jesus diz que aquele que crê nele é mais que vencedor.
1: Quem é o cantor?
0: Adelmo do Acordeão, teu pai. É, menino, é desse jeito. Eu quero dar um bom dia a ele, o Gugu. A menina. O Gustavo, que tá arrebentando a boca do balão todos os sábados, às 9. A meia-dia com o programa do GG.
1: Ai, gente!
0: É, menino!
1: Da voz doce.
0: Tá com audiência total. Líder de audiência. Também o menino merece. Essa criança merece, porque ele é o filho de papai. É, menino, filho do Borrachinha Esperança. Ô, Borrachinha, já acordou hoje? Bom dia, Gustavo. Bom dia. A nossa diretora Credilene. Bom dia, Nan! Será que o Nan já tá dando uma hoje? Será que já... uma pedalada, tá boa demais, menino. Quando eu acordo, abro a janela, a porta da cozinha ou da frente, eu olho pro céu, agradeço a Deus. Digo, olha que dia maravilhoso, né? E hoje está um dia bonito. Bom dia, não, para você e sua família, que Papai do Céu te abençoe. Ô, seu Valdir, seu Valdir deu muita mamadeira para essa criança, que eu não. A menina que mais... Ei, seu Valdir. Será que ele gostava de tomar uma TT? Lá direito? o lado esquerdo. Seu Valdir, um abraço, viu? Cidadão de bem. E para todos, quero dar um bom dia para ele, o nosso prefeito da cidade, Dilson da Agripina. Aí a moral. Bom dia, Dilson. Já entrou numa mandioca hoje? Uma mandioquinha hoje, Dilson. É bom demais. O cara comeu uma mandioca logo cedo com a carne. Rapaz, a mandioca, que nós chamamos de macaxeira. Outros chamam de aipim. E o pior que entra pelo mesmo buraco. Tudo uma coisa só. Bom dia, Dilson. Que Papai do Céu, Jesus Cristo, abençoe a tua caminhada, meu irmão. E para toda a sua... seus entes queridos. Ora, e bom dia para todos vocês. Já vinha com o rádio ligado, um programa do Seu Bazuza, Saudade da Roça. E amanhã é dia das crianças, é meu dia, viu? A menino. Eu tô nesse meio, que eu sou criança. A menina, esse menino tá dadinho pra me tocar. É, o menininho de papai. Mas hoje tem brinde, já pra amanhã, pras crianças, viu? Tô com 4 brindes. Aqui. Pra vocês ligarem, participarem. Mas se você já ligou no programa Sou Bazuza, não liga mais não, viu? Porque eu sei quem é que ligou no programa Sou Bazuza. Tá aqui o nome de todo mundo. É. Só você que não ganhou. Mas se você já ganhou no programa Sou Bazuza, nem adianta você ligar que eu tô com a lista dos ganhadores aqui. É. Bom dia a todos os ouvintes. Vocês aí da grande Tobias Barreto. Tobias, bom dia, Tobias Barreto e Brasil. Você no telefone, alô, bom dia. Você no telefone, bom dia. Alô? Telefone mudo, não fala. Bom dia. Alô? Alô? Desligue. Não vou ficar a vida toda no alô, alô, alô. Não ligo, fico conversando lá no boca do mundo. Você, quando ligar, por gentileza, já diga, alô, bom dia. Você fica lá na cozinha e... e o celular do quintal, ouvindo a voz, aí não dá, né, meu querido? Fica ruim pra nós aqui.
2: Quem é que tá aí no telefone?
0: É Gustavo.
2: Quem é?
0: Gustavo.
2: Morreu.
0: Vamos iniciar o programa com o Adelmo do Acordeão, meu alazão. Olha, hoje o programa tá supimpa, como sempre, né? Canta, Adelmo do Acordeão. E também forró.

0: São 7 horas e mais 35 minutos. 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É o Vima aí, a primeirinha de hoje, comigo mesmo, Adelmo do Acordeon, a música Meu Alazão. E segundo, o trio nordestino, na voz do Genaro, né? É, Tome Forró. Bom demais, trio nordestino. Em seguida veio Dominguinhos, saudoso Dominguinho, tô indo embora. É muito bacana, já tem muita ligação, muita participação, tem muito áudio. E vamos embora, hoje eu tô corrido, olha, tem brindes aí, viu? Ligue pra cá, as crianças, mas ligue já dizendo bom dia e dizendo o que, é que você quer. Não me peça dinheiro, não me peça comida, não me peça mocotó nem carne de sol. É, peça sobrinho que é muito melhor. Olha, rapaz, que remo. Você no telefone, alô, bom dia. Alô? Olha, rapaz, se demorar eu desligo. Alô, você no telefone? Rapaz, virou a boba. Alô? É, desse jeito isso não existe. Não. Alô, você no telefone, bom dia. Bom dia, com quem eu falo?
1: É o Vaqueirinho.
0: Com o Vaqueirinho, ô Vaqueirinho. Já pegou num boi hoje, Vaqueirinho?
1: Já derrubamos dois hoje.
0: Rapaz, conta essa história direito. Isso, o boi que você derrubou não foi o que tá na panela, não, né, Vaqueirinho?
1: Já tá, ele já tá no negócio de vender carne.
0: É, já.
1: No açougue.
0: Já tá no açougue, né, o Vaqueirinho? Diga aí o que você manda, meu querido.
1: Eu queria um presente e uma música aí, Dia das Crianças.
0: É, que música?
1: Você saiu, minha mãezinha querida.
0: Minha mãezinha querida, com quem? O canto... Quem é o cantor, Raquelinho?
1: Hã?
2: Quem é o, quem can... é o cantor?
0: quem é o cantor dessa música? Minha...
1: Agora deu, mano. Como é o nome dele?
0: Tá bom, é. Toda a programação vai pra vocês aí. Pro papai, pra mamãe, pra você, tá?

0: bom? E você já está participando aqui do sorteio, tá bom? Quando for faltando uns 20 minutos, eu vou sortear, tá bom? Para dar tempo de vir buscar. Tá bom, um abraço, querido. Tchau. Esse é o Vaqueirinho. É, o Vaqueirinho. Olha, lembrando... Ô, Gugu, me deu fundo, me deu fundo. É isso. Eu sou com uma carro, só fosse onda. Com gasosa no papo dele, que é o tanque. Olha, lembrando que dia 8 de novembro, guarda essa data aí, ouvinte, todo estubiense, Sergipe, em peso, estado da Bahia. Estão todos convidados. Dia 8 de novembro.
1: Quem é?
0: É Adelmo do Acordeão, filho de uma
2: égua. Quem é o cantor?
0: É o pai dos teus filhos. É. Dia 8 de novembro. Lá no Recanto da Serra. Tô fazendo o lançamento com a permissão de Papai do Céu, Jesus Cristo. Do meu 13º, da minha obra-prima. Meu novo disco, né? E também lançamento do meu livro, pela primeira vez, da história do Adelmo do Acordeão. Dois do tempo que eu fazia xixi na cama. É, não, menino, é a história. Dois do tempo que fugi de casa, tudo por causa de uma safona, menino, cada música. E graças a Deus, hoje, estamos lançando um livro, meu escritor, Pedro Menezes, um abraço, Pedro. E também vai ter, vamos aproveitar com todos os convidados e quem estiver presente, eu acredito em Deus que vai ter muita gente. Muita gente. E fazer uma gravação de um DTV ao vivo. O Adelmo do Acordeão. Erivaldo de Carira, Ivan Silva, lá de Euclides da Cunha, canta muito. Greg do Brasil, lá de Salvador. Mestre Cazuza, Chiquinho do Acordeon. Raimundo de Lina. João do Bolo, e Tom Colete, Batista do Acordeon. Daqui a pouquinho eu vou soltar o que eles mandaram para mim, tá bom? Depois dessa terceira música aí, dessa quinzena de música. E eu quero todos vocês, vai ser um encontro de sofoneiros, vai ficar na história, viu? Vai ficar na história todos os tempos. Os Diamantes do Forró, olha que nome. Pedro Menezes está de parabéns, viu, Pedro? E o apoio cultural, Pedro Menezes, Rádio Tobias Barreto, também a Clube FM do programa da Botega do Topreiro, do Pedro Menezes, né? E tem muitas emissoras anunciando, aqui na região e fora. Uma Jorge Federal, bom dia, Jorge, já acordou, Jorge Federal, já deu uma hoje, Jorge Federal. Ei, Jorge, obrigado por ter fazendo a transmissão pela Iti Precisa e a Ilha Precisa FM, aí na cidade de Tabaininha, né? Um abraço a todos, todo o povo de Tabaininha também estão convidados. Beleza, pura, vamos embora com mais música, vamos, porque hoje o programa está corrido. Pode ligar para cá, você ganhar seu presente, faz como o Vaqueirinho fez. Cantas, Luiz Lula Gonzaga.

0: Dona Dulce aí de Parque Pedro, né? Dona Dulce, seu Bazuza está esperando a senhora ou alguém vir buscar o presente aqui na porta da rádio. Venha logo, que ele está esperando, mulher.
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0: Somente 14 minutos para as 8 horas da manhã, ouvimos aí a pauleira de forró, com o saudoso Gonzaga. Hoje eu vou fazer o programa muito rápido, viu? Gonzaga, depois veio Zé do Vale, e em seguida veio, quem foi? Gonzaga, Zé do Vale... Foi só duas músicas, né? Foi Gonzaga e Zé do Vale. Ô, Zé do Vale, um abraço aí pra você, viu? Esse forró de Zé do Vale é bom, uma pauleira de forró da Gota Serena. Tem jeito de telefone, tem? Você no telefone, alô, bom dia.
1: Bom dia, Delmo, como é que o senhor tá?
0: Essa voz é do meu amigo Otávio, lá de Pernambuco, Recife, né?
1: Com certeza, meu amigo. Estou aqui escutando o teu programa, tá top de linha.
0: Obrigado, meu querido.
1: Com artistas que estão iniciando, veterano. E todos são bons, né? Todos são profissionais, né?
0: Sim.
1: Todos eles, né?
0: Com certeza.
1: Meu parabéns para o senhor pelo lançamento do seu novo disco. Pena que eu não vou estar presente por causa da correria aqui do dia a dia.
0: Sim.
1: Mas no próximo, se Deus quiser, eu farei o possível para ir. Entendeu como é que é? Tem um amigo nosso que é sanfoneiro também, aí de Aracaju. E também ele me escuta direto, porque ele é muito ocupado, mas sempre te escuta, né?
0: Certo.
1: É o Mimi do acordeão.
0: Olha, legal.
1: Mimi do acordeão.
0: É o Mimi, é.
1: Entendeu como é que é?
0: Sim.
1: É um cara muito... É gente fina. É sangue bom, como a gente chama aqui, né? É sangue bom.
0: Certo.
1: A semana passada eu tive com o Giovanni Júnior, com o Dida Pachequinho.
0: Gente boa! Ei, Giovanni Júnior!
1: Ele tá voltando. Ele ficou e eu vim embora, né?
0: Sim.
1: Ele tá em Fortaleza lá com os negócios que ele tem lá. Ele deve estar... Ou chegou ontem... Eu ainda não entrei em contato com ele.
0: Ele me toca bastante lá no programa dele, no programação dele.
1: Toca, ele toca você, toca.
0: Toca, ele manda para mim. Me coloca aí.
1: O programa dele é de segunda a sexta, de 3 até às 5. Ele toca você bastante. Beleza, Delmo?
0: Otávio, muito obrigado. Bom domingo, boa semana, meu querido. Muito obrigado por sua participação aí.
1: Seu Ivan Ferraz aqui também te toca também, seu Ivan Ferraz.
0: Ivan Ferraz, também. Sim.
1: Pronto, esse lançamento novo que você vai fazer aí.
0: Sim.
1: Pode mandar para mim que eu mando para ele.
0: Com certeza. Viu? Pode ter certeza que é em primeira mão, viu?
1: Beleza. Um abraço, um bom domingo.
0: Obrigado, querido. Otávio lá de Recife, de Jabotão de Guararape. Eita, meu Deus. Coisa boa, né? Até mais. Vamos ouvir os áudios aí, Gustavo. Vamos soltar
2: bom
0: isso.
2: Bom dia, Adão. Bom dia, Gustavo. Bom dia a todos os ouvintes do Lembrança do Nordeste,
0: sim,
2: né? Rapaz, você tem sempre trazer esse cuscuz para Sebastião. Sebastião ou cuscuz?
0: Eita!
2: Eu não ia com essa vinheta. Adão, de vez para aí, toca aí com o mestre Cazuza, né?
0: Já tá
2: Fazenda na... Velha, viu? Para oferecer para as amigas de... Aí. Muito bom, obrigado, sim. Tchau.
3: Bom dia, Delmo. Passa aí pra nós ouvir. Raimundo de Lina, a casa da vovó. Um abraço pra você e todos os seus ouvintes.
0: Casa de mãe, rapaz. A vovó já foi. Ele não chegou a desmanchar a casa da vovó, não. Venderam tudinho.
4: Bom dia, Delmo. Bom dia, ouvintes da Tobias Barreto, FM. Ei, aqui quem está falando é João Ferreira, popular. João do Bolo.
0: É o próprio.
4: Adelmo toca as músicas do programa para dedicar aí para o seu Nequinha.
0: Sim.
4: Seu Maninho, meu amigo Maninho lá na Lagoa do Meio.
0: Certo.
4: Também para Maninho lá do Iguaí, que é participando do programa todos os domingos, né?
0: Nunca mais
4: pode se apontar. Liquim, Capim Grosso, Zé do Vale, em
0: já
4: São
0: tá
4: Paulo.
0: Por aqui.
4: Ivan Silva, em Euclides da Cunha, Silveirinho, Monte Santo.
0: Sim.
4: Manda também para Chiquinho do Acordeon e toda a galera do Juazeiro aí, aqui próximo a gente. Juazeiro não é Juazeiro cidade, não, viu?
0: Sim.
4: Juazeiro aqui, próximo a Tapera.
0: Certo.
4: Também mando para o seu Rosemir da Roma, seu Martim lá na Fontinha com toda a família, Paulinho do Gado, Thaís Vaqueirinha. E também para Jô do Agripino 3, mando também para Leuzina do Povoado Brasília, para o meu amigo Toninho Mecânico, Toninho da Capitoa, grande amigo Toninho.
0: Certo.
4: E também mando pra Magal da Praia.
0: Magal
4: Sumir. E Nauzinho lá em Olindina, meu amigo Nauzinho, né, Juvenal.
0: Certo.
4: E toda a galera forrozeira, Edilon em São Paulo.
0: Um abraço.
4: Agnaldo no Romeiro. Também mando pra Maciel do Guarujá, o 20 número 1 da Tubeira Barreto. FM.
0: Certo.
4: E a nossa amiga Credilene e o grande diretor Nâncio Valdir. E toda a galera que faz essa rádio maravilhosa. Valeu, Adelmo. Tamo junto.
0: Valeu, João do Bo, João Ferreira, meu parceiro de música. Vai cantar
5: dia,
0: daqui
5: a pouco. Bom dia, meu amigo Adelmo. Bom dia,
0: bom
5: Gustavo.
0: Dia.
5: Não quiseram vir pra loja mais não, foi? Enjoado e bom. É o meu da mulher, Gustavo.
0: Ô, Silvão.
5: Ele é Gustavo da rádio. Não, não vai ter ninguém, não.
0: Ô, Silvão.
5: Vem pra loja.
0: Ô, Silvão.
5: Eu não sei, meu nome novo, viu?
0: Sim.
5: Manda aí pra mim um zap aí.
0: Valeu, meu querido. Ô, Silvano, o Gustavo tá pitocando muito de noite. Ele tá acordando muito em cima da... aí ele vem correndo pra cá. Mas eu tô com saudade dos seus pão aí, viu? E se brincar, ainda passo por aí ainda hoje, viu? 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
0: 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Vamos embora com música, um abraço, Silvano. Vamos ouvir os áudios aí.
7: Bom dia, meu amigo Adelmo da Acordeon, é leitinho aqui em Catum Grosso. Ei, meu irmão, já tô aqui curtindo esse programaço aí. Sim. Lembrança do Nordeste,
0: é,
7: compadre, você. Com essa música boa, é muito bom para limpamento da gente, a gente fica tão animado.
0: Olha a coisa.
7: Ô, meu amigo Adelmo, toque aí, Genival Lacerda, o Chevette da Menina. Rapaz, eu vou mandar para Zé do Vale lá em São Paulo, aí Ivan Silva da Rádio Nossa Senhora da Conceição, FM Euclides da Cunha. Para o nosso amigo João do Bolo aí, que eu sei que ele tá ouvindo.
0: Já
7: é Mago do Trio Mandacaru, rapaz.
0: Tá por aqui também.
7: Muito bom, gosto muito dele. E também vai para você, Adelmo.
0: Obrigado.
7: E vai pro meu amigo, é a Taíde Alves lá, que é da rádio Flor de Mandacaru, em Arapiraca, Alagoas. E o Bigodão do Brega lá tem um amigo, que é o Regis, na Boca da Mata também, hein? Eita, mas tem amigo naquela região, viu, Adelmo?
0: Aqui,
7: e também vai pro meu amigo Van aí, eu sei que tá de lado a lado com você, e o Gustavo, esse amigo seu aí, vai alô pra todo esse povo bom que tá aí, juntinho com você, de lado a lado.
0: Sim.
7: Eita, Adelmo. Um bom dia pra você, Adelmo, e pra todo esse povão ex-ouvinte que tá aí ligado no programa Lembrança do Nordeste. Um bom dia pra você, Adelmo, e pra todos, meu irmão.
0: Bom dia, obrigado.
8: Bom dia, mestre Adelmo do Acordeon.
0: Zé Magra aí, do Trio Mandacarua.
8: Bom dia a todos, Tubias.
0: Sim.
8: Bom dia a todos que fazem a programação da rádio Tubias Barreto FM. Aqui quem fala é Zé Magro, do Trio Mandacaru.
0: E eu não sei,
8: desejar um feliz programa Lembrança do Nordeste a todos. E quero mandar um grande abraço pro meu amigo Liquinho, lá de Capim Grosso.
0: Acabou de passar.
8: Para meu amigo Nego do Acordeon, em São Paulo.
0: Um abraço,
8: Palito do Nordeste.
0: Ei,
8: um grande abraço.
0: Gente boa.
8: Raimundinho do Acordeon, lá em Juazeiro.
0: Na Bahia.
8: Na Bahia. Aquele abraço, meu garotão.
0: Valeu, Zé Mário.
8: Sucesso aí pra você.
0: Obrigado pra todos nós, viu?
8: Um grande abraço pra Zé do Vale. Tá bom?
0: Já tá por
8: e
0: aqui.
8: E a todos que fazem esses nossos programas de forró. Valeu, meu garoto.
0: Valeu, Zé Mário.
8: E aqui tudo de bom pra você.
0: Obrigado.
8: Um abração aí pra meu grande amigo Linquinho, lá de Capim Grosso, que é um grande amigo. Valeu, meu garoto. Tudo de bom pra você. Um bom programa.
0: Valeu,
8: programa
0: Zé Mário.
8: Programa que tá de... de linda audiência em todo o Brasil.
0: Graças
8: valeu.
0: A Deus. Valeu, Zé Marco. Muito
8: falou,
0: obrigado.
8: Falou, garoto. Fica com Deus.
0: Amém, da mesma forma.
6: Oi, minha gente, amantes da música nordestina.
0: Esse é Raimundo de Lima.
6: O forró, não perca, não perca no próximo dia 8 de novembro,
0: sim,
6: lá no Recanto da Serra.
0: É verdade.
6: Grande festa, encontro de sanfoneiros, Adelmo do Acordeão e os Diamantes do Forró, vários cantores.
0: Sim.
6: E eu estou lá. E também o lançamento do seu livro, viu?
0: É claro.
6: E eu estou lá cantando A Capital do Bordado, Ciúme Louco, A Casa de Mãe e muitas outras. Um abração e até lá.
0: Valeu, Raimundo de Lima. Você vai cantar
9: também. Olá, amigos e amigas. Eu sou Chiquinho do Acordeon.
0: Ai,
9: hoje. E vou tá estar lá. Dia 8 do 11, no 13º lançamento do disco do Adelmo do Acordeon.
0: Sim.
9: E o primeiro livro. Convidando a todos a marcar presença. Vamos estar lá junto com os amantes do forró. Botando pegado.
0: É,
9: você não pode perder. Vai ser uma grande festa no Recanto da Serra. Alô, Pedro Menezes.
0: É, vamos gente, falar com fé em Deus. É, Pedro Menezes, um abraço.
10: Olá, minhas amigas e meus amigos sergipanos. Eu sou o forrozeiro Gregório do Brasil. No dia 8 de novembro, estou participando do 13º lançamento.
0: Só gente boa, rapaz. O que é que foi, menino? Gente ligando, cortou o áudio do Greg.
11: Bom dia.
0: Bom dia, você cortou a ligação.
11: Você faz o sorteio do Dia das Crianças.
0: Quem está falando?
11: É Laura.
0: Laura. Tá bom. Da onde, Laura?
11: Na Rua do Pinheiro.
0: Tá bom, já tá aqui seu nome, tá bom?
11: Certo, obrigado. Tchau.
0: Bom dia, querido.
10: Vamos ver o disco e do primeiro livro do meu amigo Adelmo do Acordeon, aí no Recanto da Serra, sim, junto com mais outros sanfoneiros, vai ter muito forró. Vamos nós, vamos junto?
0: Eita, grito de guerra.
12: Olá, amigos, quem está falando aqui é o mestre Cazuza, eu também estou.
0: Aí, aí, aí, outra fera aí.
12: O 13º disco e do seu livro de Adelmo do Acordeon e a banda Diamante do Forró, no dia 8 de novembro, lá no Recanto da Serra, esse encontro de sanfoneiro, e queremos convidar todos.
13: Bom dia, senhor Adelmo. Aqui é Otávio, de novo aqui de Jaboatão, dos Guararapes, Recife, né?
0: Sim,
13: Pernambuco,
0: sim.
13: Área metropolitana aqui do Grande Recife.
0: Certo.
13: Um bom feriado para o senhor, para todos os seus ouvintes aí de Tobias Barreto, né?
0: Obrigado.
13: E complementando o que eu disse, o senhor sobre Giovanni Júnior, ele toca, não todo dia, mas sempre, sempre ele toca, Coronel Rimualdo, em Araruna, Paraíba.
0: Olha só.
13: Né? Rádio Pedra da Boca, né? Também toca o senhor.
0: Obrigado.
13: Coronel Cabeleira, em Brejo de Areia, Paraíba também, toca o senhor.
0: Tá vendo aí?
13: Brega Show. O nome é Brega Show, mas ela toca forró, entendeu?
0: Então,
13: em João Pessoa, também toca também as suas músicas. Eu fico contente por isso, né? Seu Ivan Ferraz aqui também. Neurício Buscapé, em Caruaru, toca.
0: Olha,
13: o senhor também.
0: Entendeu
13: como é que é?
0: Que coisa boa,
13: Rádio,
0: né?
13: Cultura de Caruaru.
0: Sim.
13: Beleza, senhor Adelmo. Um bom feriado.
0: Obrigado,
13: para
0: querido.
13: Para todos vocês aí, principalmente para o senhor, com muita saúde, Deus e paz. Mais uma vez, um abraço para Mimi do Acordeon, Ivan Martins, em Sapé, na Paraíba, né?
0: Sim.
13: Maestro, sanfoneiro, arranjador, né? Em Sapé, na Paraíba. Simão Momboba aqui também, em Recife. Para todos esses pessoal.
0: Toca, mundo.
13: Beleza, meu amigo?
0: Obrigado, Gustavo.
13: Um abraço, qualquer coisa, estamos juntos, viu, comando? Um abraço.
0: Valeu, muito obrigado. Tá vendo aí? Graças a Deus, eu sou grato a Deus e também meu amigo Otávio aí na cidade de Jaboatão do Guararapi, em Recife. Eu mandei essas músicas do meu trabalho para ele, ele esparramou para esse oco do mundo. Ele, Carlinho Popon, meu maestro, meu produtor. E sou grato a Deus, com a ajuda dos amigos, primeiramente Deus. Eu sei que o Adelmo está por aqui, mas a música está todo o Brasil, graças a Deus. Em São Paulo não se fala, né? No sul não se fala. E no nordeste, cadinho, bicho. Vamos embora com música, tem áudio aí? Vamos pro apoio cultural, né? Depois nós volta com muitos áudios e as músicas desse pessoal que mandou aí. Tudinho.
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15: 8:02.
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0: São 8 horas e mais 12 minutos na minha, na sua, na rádio de todos, porque ela é 11, viu? Não é 10, mas não, Tubiense Barreto, ela é 11 da melhor qualidade. Eita, um abraço para todos os tubienses, vocês estão aí na feira, vocês estão aí vendendo seus legumes, suas frutas, seus cereais, muito bom dia a todos vocês. Açougueiro, marchante, dá na mesma farofa. 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Ah, menino, Mudilson, um abraço. Felicidade, viu, para todos os clubes. Manda um abraço para Bananão. Bananão! Ele disse que está lá junto com nós também. É, abraço para Pedro Menezes aí no Recanto da Serra. Ô, Pedro! Um abraço para você. Obrigado por o espaço, viu? É, pro dia 8 de novembro. E lá vai ter em peso, né? Vai ter Florisval também, meu irmão, né? E também muita gente boa. Né? Florisval está... Ele... Mas todos já falaram aí o áudio aí, dizendo, confirmando, né? Ainda tem mais, solta aí, Erivaldo Carira, né? Solta aí o áudio de Erivaldo Carira.
1: Não, não vai dar. Eita, bom dia, bom dia, bom dia. A Rádio Tubias Barreto, já bom dia aí, a Dema do Acordeão, esse grande sanfoneiro, esse grande amigo. Irmão, um abraço para você, irmão, aqui quem você fala lá, Bafério do Fó, direto de Aracala, do Brasil. Mundo mandando um grande abraço a toda a nação forrozeira. Meu grande abraço aí, vai para Pernambuco, lá em Caruaru, Recife.
0: Esse tem moral na música, viu?
1: E também quero mandar meu grande abraço lá para São Paulo, Carlinho Arco Verde, olha para aí, olha que maravilha de coisa. Também Cido Jaboatã, aí em Sergipe também, um grande abraço para você, Cido, e a todos. Isaías de Bonito, lá em Pernambuco.
0: Olha que bacana.
1: Um abraço para Isaías de Bonito. Peninha dos Discos, lá em Caruaru. Cadê o Ailton Vidigal? Ailton Vidigal, um bom dia para tu, macho velho. Um bom dia também para Ailton Martins.
0: Está em São Paulo, Diadema.
1: É Nabucano, mas hoje se encontra lá em São Paulo. Um abraço a todos vocês, sucesso. A Dama do Acordeão, um abraço para você, meu irmão. É nós, estamos juntos e organizados.
0: Obrigado lá da Fede do Fogo.
2: Meu amigo Adelmo, bom dia.
0: Bom dia. Essa é Nelly Mato. Oi, estou dizendo.
2: Estou feliz, estou emocionada. Hoje estou de aniversário.
0: Olha que bom, vamos cantar os parabéns para ela.
2: Só quero agradecer a Deus e a Nossa Senhora.
0: Sim.
2: Um bom dia para você e para todos os ouvintes.
0: Obrigada, minha joia.
2: Um abraço, amigo.
0: Obrigado, Mato. Lá de Euclides da Cunha. Eita, essa mulher é conquistada por todos nós, forrozeiro e comunicador. É para você, Nelly Marquês. E para também Ailton Góes, completou ano sexta-feira. E para todos os aniversariantes.

0: Parabéns, Nelly Marque, lá de Euclides da Cunha. Parabéns também aí, Uto Góes. Me falaram, mandei aí um áudio pra vocês, você não me respondeu, seu Ureinha, viu? Ô, oh, aí, Uto Góes, Ureinha, eu falo com carinho, viu? É, eu mandei, inclusive, até uma música falando de aniversário pra Uto Góes. E, mas eu acho que ele não viu, não. Ô, oh, Ailton Góes, você tava pitocando, é? Hein, Ailton Góes? Ailton Góes tá bom, é de cama. Hora dessa ele tá na cama. E pra todos os aniversariantes, meu sincero abraço, viu? Vamos com o outro, ah, tem outro aí.
1: Meu amigo, a mesa tá bonita.
0: Ô, oh, Mara!
1: A mesa está linda de prato de comida.
0: Obrigada, querido. Tu tá na cama, Mara.
1: Só falta seu pão cada dia. Tá linda essa mesa aí.
0: Obrigada, querida. Ouvinte, minha fã.
2: Olá, olá, muito bom dia, Adelmo do Acordeon. Bom dia, rádio ouvintes.
0: Pedro Menezes.
2: Lembranças do Nordeste, programa verdade. Maravilhoso, Adelmo. Um abraço a você,
0: é, você
2: um abraço a todos
0: isso.
2: Que estão pelo rádio, pela internet, é, que estão acompanhando não só aqui, dentro Bias Barreto e região, mas além fronteiras.
0: É verdade.
2: Passando, meu irmão, para lhe cumprimentar.
0: Obrigado.
2: E dizer que, com fé em Deus, no dia 8 de novembro vamos Sim. estar juntos. Lançamento do seu novo trabalho, do seu DVD,
0: Sim.
2: É, de um livro que conta também a sua história.
0: É verdade.
2: Com as participações especiais de Erivaldo de Carira,
0: Sim.
2: de vários artistas de toda a região, do nosso Chiquinho, é, que é bastante conhecido aqui em toda a região, e de outros artistas também, além fronteiras, onde vamos ter... É, aqui no Recanto da Serra, o encontro dos amantes do forró para celebrar esse momento ímpar da sua carreira.
0: Obrigado.
2: A gente tem acompanhado aí a sua música tocando no Brasil inteiro.
0: Graças
2: e
0: a Deus.
2: E a gente sabe que você já fez de tudo, né? Foi zabumbeiro de Erivaldo de Carira, foi é, compositor, depois resolveu pegar a sanfona e tocar, e tem é, realmente feito essa amizade no Nordeste, no Norte, no Brasil inteiro.
0: Graças
2: e a gente
0: Deus,
2: que acompanha
0: viu?
2: Os amigos da sanfona sabe do, da sua influência e do carinho que as pessoas têm por você. Então, no dia
0: Sou
2: 8 de novembro,
0: Deus,
2: é um domingo, vai ser uma tarde inteira de muita alegria, de muita energia, de muita coisa boa.
0: É verdade.
2: E receber você para lançar o seu trabalho mais novo, para lançar o DVD que estará sendo gravado. Receber Erivaldo de Carira, que é o pai de Mestrinho, né, uma das grandes estrelas que já tocou aí com vários artistas, e juntamente com o João Gomes ganhou um prêmio internacional. Vai ser uma grande alegria estarmos juntos nesse momento de confraternização, mas acima de dizer para que o Nordeste possa alavancar os seus sonhos e que a gente possa amar o forró. Por isso que esse encontro vai se chamar Encontro dos Amantes do Forró.
0: Que nome,
2: lançamento do novo trabalho de Adelmo, gravação do DVD com várias participações de artistas de Sergipe, da Bahia, de artistas de vários pontos do Nordeste, e pra gente é uma alegria muito grande em ter você confiando na cultura que o Recanto da Serra faz e a gente nos irmanarmos nessa luta de preservar o forró.
0: Tamo
2: o forró
0: junto.
2: De janeiro a janeiro, que assim é o programa Lembranças do Nordeste, que espalha essa energia positiva para o Brasil, para o Nordeste, para Tubias, e por que não dizer para o mundo.
0: É verdade.
2: Um grande abraço, Adelmo do Acordeon, desse amigo Pedro Menezes, saúde e paz, gratidão por esse espaço maravilhoso.
0: Amém, Pedro Menezes, para todos nós. Precisamos da paz, saúde e a proteção divina de Jesus Cristo. Obrigado, Pedro Menezes, pelas suas palavras, obrigado pelo espaço do Recanto da Serra, pela sua confiança de você ceder esse espaço, um lugar saudio, um lugar de lazer, um lugar de piscina. Olha, você que tem filho, criança, papai, mamãe, tem piscina para você se divertir lá na piscina, tanto para criança e adulto. Beleza? E também almoço. Vem o almoço para vocês chegarem lá, vocês almoçarem, se tomarem sua cerveja, seu refrigerante e dar aquelas pitocadas. também, no, você se abraçar com sua namorada, sua esposa, dá aquele beijo na testa, que a pitoca que eu digo é beijo na testa, viu? Às vezes, eu falo isso aí, tem sujeito que fala, olha, ô minha velha, vamos pitocar logo. Mas não é beijo na testa. Vamos embora, como mas tem algo.
3: Ô Adelmo, deixa eu dar resposta a você. Primeiro, aí é invejosa, velho, que inventaram essa mentira. Porque o seu amigo aí, o Tugóis, Adelmo, completou o ano, que a gente todo ano, como é que eu guardar esse tempo? Passa de ano, não é isso, Adelmo?
0: Mas deixa...
3: Eu sou de 20 de fevereiro de 1953, né? Agora, esses invejosos, eu gostava logo que vocês têm essas poicaria que tem inveja do seu amigo aí.
0: Aí não
3: bom,
0: pode,
3: né?
0: Não, isso não existe.
3: Não. Essa mentira, mas eu era para ter respondido o seu áudio, viu, meu amigo? Desculpa aí que deu uma esquecida, obrigado.
0: Pois é, eles falam, isso não pode não, falar uma coisa no ar. Seja quem for, falar uma coisa no ar, uma coisa que não existe. Que diabo é isso, mama? E é a vaca comendo cuscuz sem leite, viu? Não pode não, seja quem for, viu? A pessoa anunciar uma coisa que não existe. Eu só falo alguma coisa quando eu tenho certeza. Eu mandei áudio para o Ailton Góes e falei de hoje porque eu vi no ar muitas ligações falando e... E eu entrei nessa de gaiato. Perdoa, viu, Ailton Góes? Eu sou teu amigo, sou teu fã, gosto muito da tua presença, viu? Valeu, vamos embora com música! Oi!
4: Me dê, papai!

Eita, rastapé, bom arretado, porreta, sopimpa. Eis aí, Carlinho Popó. Toca, Carlinho Popó.

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0: Son 8:30 minutos. Quero mandar um abraço pro meu irmão Bigode, que vai estar com nós também lá no Recanto da Serra, dia 8 de novembro. Prepara o dedo, Bigode. Um abraço para Rosemir da Roma, um também para o Jardel, a Vilma, sua esposa Jardel, um abraço aqui do Titio Adelmo, quero também mandar um beijão na Crescinha também, filha do Bigode. Ô, oh, Crescinha, quero você ir lá também no dia, viu, Crescinha, para tomar uma breja. Ah, menino, moia o gogó. E todos os tubiens estão convidados, né? Um abraço para você, Bigode. Abraço para o Navinho, para Adelso, para Lourdes. Abraço para Selminho. Ô, oh, Selminho! Selminho já agarrou num pau hoje, Selminho. Aí no pau do leite. Não, mas ele está aí na Lagoa Redonda. Um abraço para você e sua família. Ô, oh, Selminho, peça para Priscila o quê, seu burro? É, peça, pede, Selminho, para Patrícia entrar em contato comigo o mais rápido possível. Viu? Ela tem meu número. Dá um jeito, Patrícia, liga pro seu tio Adelmo. E é depressa. É depressa, o homem tem pressa. Eu quero falar com ela, tá bom? Ou é Patrícia Melo? Melada, meladinha, melada. Ou Patrícia, outra melada. Não, né? Um beijo, Patrícia. Pra você, grande cantora. Grande forrozeira, minha sobrinha.
1: Bom dia, meu amigo.

0: nesse momento. E eu estou por aqui em casa, tomando um cafezinho.
1: Bom demais.
0: E ouvindo o seu programa, tá bom, meu irmão?
1: Ô, maninho.
0: Um abraço e um bom dia para vocês todos aí que fazem a Imperatriz. Lá vai. Que faz a FM Tobias.
1: É, rapaz, Tobias Barreto 4, FM. Né?
0: Mas a FM Tobias Barreto.
1: É verdade.
0: Um abraço aí pro nosso amigo Nando. Um abraço para todos os nossos amigos aí que essa hora estão ligadinhos no seu programa, tá bom,
1: com mesmo? Com certeza.
0: Um abraço, um bom dia.
1: Ô, maninho, muito bom dia aí na cidade de Iguaí, no estado da Bahia, divisa com Minas Gerais. Ô, maninho, dá um jeito, maninho. Venha para cá dia 8, para você ter junto com nós, dia 8 de novembro, lá no Recanto da Serra, nesse lançamento do meu 13º disco, que é da minha obra-prima, e também lançamento do meu primeiro livro. E vamos aproveitar e gravar um DDV ao vivo. Vai ter, olha, Erivaldo de Carira, Ivan Silva, vai ter Grego do Brasil, vai ter Mestre Cazuza, Chiquinho do Acordeon, Raimundo de Lina, Batista do Acordeon, João do Bolo, Bom Coleto. Olha, rapaz, vai Flores Val, meu irmão, também, Sanfoneiro Cabra Macho, Sanfoneiro Pé de Serra. É por isso que vou levar ele para tocar lá no alto do Recanto da Serra. Adelmo do Acordeon e convidado, seu filho de uma égua. Sabe disso, não?
2: Olá, bom dia, meu amigo Adelmo do
1: Acordeon. Esse aí, Ivan Silva.
2: Vai que vos fala. Estou aqui passando para abraçar você, abraçar os seus ouvintes.
1: Obrigado, Ivan.
2: Esse povo bom que está acompanhando o seu programa. Pessoal de Tobias Barreto, né? Da
1: Sim.
2: Grande Sergipe. E também aos amigos de todo o Brasil que estão por aí. Mandar um abraço especial para a nossa amiga Nelly Matos, né? Que está fazendo aniversário hoje. Parabéns, minha amiga. Felicidade, saúde e paz na sua vida. Que Deus te abençoe, te ilumine hoje e sempre. Tá bom, irmão? Estou por aqui.
1: Estou
2: na escuta. Abraçar meu amigo Liquinho, que mandou um alô aí também.
1: Sim.
2: Está lá em Capim Grosso acompanhando o seu programa. Também nosso amigo João do Bolo. Todo esse povo bonito que está aí na escuta. Tá bom, irmão? Estou por aqui. Junto e misturado.
1: Valeu! Então, programaço pela Rádio Nossa Senhora da Conceição, das 5h30 da matina às 7 da matina. É, pense num forró da Gota Serena, minha. É forró origem, só origem, né?
2: Olá, meus amigos, eu sou o Fozeiro Ivan Silva e estou passando aqui para deixar um recado importante para todos vocês. Nesse dia 8 de novembro vai estar acontecendo o lançamento do 13º álbum do meu amigo Adelmo do Acordeon. Vai ser lá no Recanto da Serra. E na ocasião ele vai estar lançando o seu primeiro livro, que vai estar contando toda a sua história, toda a sua trajetória. Vai acontecer também o encontro de sanfoneiros, os amantes do forró. Eu vou estar por lá também cantando com vocês e quero contar com a presença desse povo bonito, de Tobias Barreto e de toda a região. Um abraço a todos e até lá.
1: Valeu, Ivan Silva, Gogó de Ouro, canta muito, um grande compositor.
3: Olá, minha gente, aqui quem fala é Erivaldo de Carira. Vem aí, domingo, dia 8 de novembro, a partir do meio-dia, no Recanto da Serra, em Tobias Barreto, o lançamento do 13º álbum.
1: Rapaz, fico todo arrepiado. Será que eu vou aguentar? Eu não vou chorar.
3: Adelmo do Acordeon e o primeiro encontro de sanfoneiros, diamantes do forró, apoio cultural do meu amigo Pedro Menezes. Eu estarei lá tocando e cantando para vocês. Tá todo mundo convidado. Eu quero ver todo mundo lá e tome forró.
1: Copiaram do Adelmo, seja. Eita, Erivaldo de Carira, meu amigo particular, viu? 2 de 84.
3: Oi.
1: Muito bom demais. Olha outra aí, velho.

0: só quando tu baixa, hein? Espia quem é, gente.
1: Olá, amigos e amigas. Eu sou o Batista do Acordeão. Dia 8 de

0: novembro estaremos no lançamento do 13º disco do nosso amigo Adelmo do Acordeão.
1: Eita, rapaz.
0: E seu primeiro livro. Lá no Recanto da Fé.
1: Tô arrepiado, acredito.
0: Se encontramos lá, tá bom?
1: Tocando o baixo, Patrícia.

0: Bom demais, rapaz. Rapaz, vou te contar. Essa noite eu estava fazendo a programação e lembrando o meu passado. Acredite se vocês quiserem. E veio uma coisa na minha mente. Nunca desisti dos meus objetivos, do que eu quis. É não, filho, uma égua. Eu saí de casa pequeno, meu. Novinho, com 15 anos. Fui completar meus 16 anos. Quando eu cheguei em São Paulo...
1: Quando?
0: É 1974.
1: Morreu?
0: Morreu tua mãe, filho do cabrão. E sofri. Passei necessidade, dormi na praça. Fui completamente uma semana na Praça da Sé, que eu não tinha dinheiro para alugar um quarto, uma vaga de pensão. Mas tudo por causa da música, tudo para me trabalhar, comprar uma sanfona. O que eu mais queria era de ser conhecido. O que eu mais queria era de ouvir a minha voz no rádio, na televisão, fazendo show. E graças a Deus hoje eu me sinto honrado. Honrado. Porque eu não sou melhor que ninguém, como eu sempre digo. Eu sou menor que uma formiga. Nunca quis ser melhor que ninguém, nem quero. Cada um cuida da sua vida, eu cuido da minha. Cada um tem uma maneira de tocar, de cantar. Eu tenho o meu estilo, como vários amigos, vários comunicadores, vários artistas consagrados falaram: Adelmo, você tem uma coisa bonita, sua humildade e seu estilo de você cantar, criado por você mesmo. Que você...
2: Aí sim é um homem de verdade, não é esse estroco não, é
0: já teve muito sanfoneiro, inclusive aqui em Tobias Barreto, já falaram que eu não sou sanfoneiro não, que eu não muito bom. Eu não toco forró dos outros. Eu já respondi várias vezes, vou repetir no ar. Eu não tenho precisão de ficar imitando ninguém. Eu tenho que fazer, sabe o quê? O que Deus me deu. Zelar o meu nome e fazer o que Deus me deu. Foi o dom de compor música, de cantar e de tocar. E de ser amigo de todos vocês. Saudoso Dominguinho, nunca esqueço disso, faz ano, viu? Faz ano. Eu só pegava, só arranhava, como arranho até hoje. Num restaurante que ele tinha chamado Gostoso Demais, lá no Largo de Pinheiros, Largo da Batata. E a casa cheia, e a gente ali, sentado, comendo um baião de dois, tomando aquela cachaça. Aquela mineirinha, quem tava... E ele falou, disse, ó, pode tocar o melhor do mundo. Pode ser o melhor do mundo. Você ficar tocando só música dos outros, você é amador, é aprendiz. O artista é aquele que cria, que compõe, que mostra a sua obra para o Brasil, para o mundo. Como até muita gente boa sai do nosso país, vai cantar lá fora, mostrar a nossa cultura. Aí sim é o artista. Aí eu gravei isso na minha mente, tá na mente e no coração até hoje. Tem áudio aí?
2: Aí sim é um homem de verdade, não é esse estrofo não.
0: E graças a Deus.
2: É o fim de carreira.
0: Não é, filho, não é.
3: Bom dia, Delmo.
0: Bom dia, Bé.
3: Escuta, Delmo, seu programa aqui.
0: Obrigado.
3: Berto da Rua da Feira, estou aqui escutando seu programa. Já está terminando já, né?
0: Quase.
3: E agora?
0: Sim.
3: Mandar esse áudio aí para você.
0: Obrigado.
3: Mais uma vez parabenizar, né? A minha esposa completou anos.
0: Vamos tocar os parabéns para ela.
3: Está completando anos, né?
0: Sim.
3: Na verdade é amanhã, mas todo dia a gente completa anos, né?
0: É verdade.
3: Os parabéns para ela. Minhas duas filhas, minha netinha, que tá aqui em casa agora com a gente. Que Deus não deu um bom dia, né, Deus? Mas nós todos, e vá desculpando aí, infelizmente.
2: Dá uma pitocinha.
3: Deus, né? Mas tudo é no tempo de Deus.
2: Beleza. Valeu?
3: Obrigado, tô ouvindo o seu programa, que Deus lhe abençoe de sempre. Suas palavras estão muito bonitas aí, viu?
2: Obrigado.
3: Realmente, grandes nomes do forró aqui de Sergipe vão estar presentes. Vamos pedir sorte a Deus e sorte para nós todos, para nós estarmos presentes com a graça de Deus nesse dia 8 de novembro, né?
2: Sim.
3: Encontro de sanfoneiros e amantes do forró. Valeu, Ademo.
2: Valeu,
3: um abraço e tenha um bom dia. E você e nosso amigo Gustavinho também, né? Se programasse.
2: Tá,
3: valeu,
2: aqui,
3: um
2: tá
3: abraço.
2: O Gustavo tá cansado, pitocou a noite toda. Ah, menino que pitoca. Dorme que ronca que sou ele. É pra você, minha prima Marilene. Ô, Marilene. Mais uma vez, parabéns pra todos os aniversariantes.

0: Parabéns, Marilene. Muitos anos de vida, muita paz, muita saúde, muita proteção e muitas conquistas. Que Deus venha iluminar toda a sua vida. Canta, Grego do Brasil!
1: Grego do Brasil! Forró é bom demais!

0: Oi! É você, Greg! Tá aí, manda outro áudio aqui, vamos soltar ele. Quando terminar a música dele.
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0: Olá, meu amigo Adelmo.
1: Olha ele aí de novo. Grego do Brasil.
0: Forrozeiro.
1: Bom demais.
0: E também estou ligado nesse programaço com Adelmo do Acordeão.
1: Sim.
0: Na Rádio Tobias Barreto.
1: Tá lá em Salvador.
0: Vamos nós, vamos juntos. Aproveitando a oportunidade para dizer que no dia 8 de novembro eu estarei aí com Adelmo do Acordeão.
1: Sim,
0: com
1: que maravilha.
0: E com muito mais outros. Ivan Silva de Euclides da Cunha. E com
1: muito
0: mais
1: outros que...
0: Eu não tenho a lista mesmo na mão para saber, mas
1: eu vou mandar para
0: o programa
1: você,
0: tá uma
1: viu?
0: Maravilha. Vamos nós, vamos
1: obrigado,
0: junto.
1: Viu?
0: Bom dia,
1: bom dia, Grego do Brasil.
0: Junto com a Adelmo do Acordeão, isso é bom demais.
1: Oi, rapaz. Oi, é Grego do Brasil. Oi, manda um abraço aí para esses amigos de Salvador, que é da Rádio Nis FM, pro Vavá, e também quero mandar um abraço para quem é Zé Vira Mundo. Um abraço para ele, viu? É Chiquinho do Acordeão, canta Chiquinho do Acordeão.

Cabeça, quem vai estar junto com nós dia 8 de novembro? Erivaldo de Carira, cantando Valente Bem TV. Canta, Erivaldo de Carira. Mas, rapaz, essa música pegou bem com ele, viu? Meu Deus do céu.

0: Vaqueirinho e Laura, venha buscar seu brindes que vocês ganharam amanhã, viu? Amanhã, a partir das 7 horas da manhã, você pode vir, viu, aqui no programa da nossa querida essa
1: Marcela não veio.
0: Amanhã
1: amanhã é feriado.
0: Amanhã é feriado.
1: Terça-feira,
0: viu? Venha buscar terça-feira. É, você vem buscar. Não é esse não do Batista, que era pra tocar. Mas tá bom, deixa. E então venha buscar na terça-feira, porque não vai dar tempo, né? Passei batido aqui.
2: Nada do que a gente
0: sonhava. E o horário já tá escuro.

0: quero mandar um abraço, um beijão pra Elane, um abraço pra seu esposo, pra sua família, Elane. Dá um abraço aí no papai aí, no seu Ernesto. Ô, seu Ernesto, um abraço dessa amiga Débora Acordeon. Um abraço também pra Dona Raimunda. Um abraço aí pro Fábio. Eita coisa boa, Ivan Silva cantando aí. Pra Dona Anitta. Ana Sofia, beijão na Bruna, beijão na Ana Luiz e um beijão no coração da minha joia rara, da minha princesa, minha filha Vitória. Oi, canta Ivan Silva.
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Quero mandar um abraço pra Rosemir da Roma, pra todos da Roma, pessoal de Riacho Fundo. Quero mandar um abraço pra Luciano no Vale. Um abração pra Ginaldo. Ô, Ginaldo, um abraço aí, você e sua família. Oi, vamos embora, menino.

0: Eita, gente, amiga, gente querida, coisa boa. Ouvimos aí Erivaldo de Cariro, Valente Bentivi. Parabéns, Erivaldo de Cariro. Eita, isso aí, a família todinha são músicos. Sanfoneiros e cantoras. É, e zabumbeira, trianguista. As filhas do Erivaldo tocam zabumba e triângulo, o cara sai de baixo. É... E depois ouvimos aí Batista do Acordeon. E agora vem ele. É, Ivan Silva, direto de Eucrise da Cunha, a música, essa atitude, né? Eu vou encerrar o programa com meu amigo Tom Coleta aí, um forrozinho de solo, que vai estar com nós também. Olha, gente amiga, gente querida, muito obrigado, viu? Que Deus abençoe a vida de cada um de vocês. Que Jesus dê um bom domingo, uma boa semana, um bom feriado para todos. Eu deixo um abraço para todos os meus companheiros aqui de rádio da Tobias Barreto FM. É, um abraço. Gustavo, muito obrigado, viu? Fui, toca, tô em coleto. Eita, porra, bom da gota serena. Porra, pé duro.
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1: 9:02.
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12: 9 horas e 13 minutos.
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12: 9 horas e 13 minutos.

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0: Coisa linda.
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3: 9 horas e 25 minutos.

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2: 9 horas e 37 minutos.

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3: 9 horas e 46 minutos.

0: Palmas para o Olímpio. Muito obrigado.
1: Pega a visão. É Jerry Smith, MC Loma e as gêmeas lacração.
2: É o Piquet. Mãe.
1: Sim.

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1: 9:59.
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2: 10 horas e 14 minutos.

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1: Peraí. Vocês querem sofrer essa fuleiragem? 1, 2, 3, 4!

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1: 10 horas e 20 minutos.

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3: 10 horas e 29 minutos.

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1: 10:59.
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9: 11 horas e 10 minutos.
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2: 11:21.
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0: com a mãozinha no céu, com muito barulho, com vocês, meu amigo Xande Avião!
1: Bora, filhinho! Boa noite, gente!
0: Xande Avião! Obrigado!
1: Você é o cara!
0: Vamos lá!
1: Vamos lá!

0: ser.
1: Você cantou!
0: Agora vai! Xande, agora sou eu e você. Tchau!
1: Quem gostou faz barulho! Obrigado, gente!
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1: 11:45.
2: Jerry Smith, Thaime Thiago, desse jeitinho.

0: vai dar pausa, cara.
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2: 11 horas e 57 minutos.
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1: 87,9. 12 horas e 8 minutos.
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2: 12 horas e 14 minutos.

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Fala, Cardoso. Segura o som.

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1: Doze horas e 32 minutos.

entender. Se liga aí.

papo? Vocês estão ficando loucas? Eu nem sou assim, sou bem quietinho. Que castigo, quem não vem com esse papo de castigo, mulher? Mas tudo bem, tamo junto!

0: entendeu? 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Caiu.
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3: 12:44.

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1: 12:56.
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2: Horas e 8 minutos.

13 horas e 19 minutos.

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2: Horas e 28 minutos.

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1: 13 horas e 40 minutos.

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1: 13:56.
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2: Horas e 7 minutos.

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1: 14 horas e 16 minutos.

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1: 14:29.
2: Ih, rapaz, chegou Dona Esponja. Garçom, separa a minha aí, porque essa mulher vai querer beber tudo que tem aqui. Essa mulher bebe muito, rapaz.

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Agora, Leonor, pega o meu copo e a minha cerveja e leva lá pro cantinho, porque ela é perigosa.

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Segura as pontas aí. 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
2: Quatorze horas e 49 minutos.

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1: 14 horas e 56 minutos.
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2: Horas e 7 minutos.
3: Ih, rapaz, quem é essa nega aí? Eu já andei perguntando por aí, tem umas informações sobre ela. Informação boa.

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1: 15:19.
2: Aí, Marcos.

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0: Toro.
1: Vai pra lá!

0: morando bem.
1: Rapaz, eu não sei se eu vou pra Irajá, pra dar o cachorro, pra Xerém, pra Pará.
2: Eu sou na sua zona
1: norte. Não sei pra onde eu vou. Eu sei que eu vou.
2: Tá, então vai.
1: Vai, já fui.
3: Demorou, né?
0: Você tá morando bem.
2: Baixinho, cadê o pagodinho, Baixinho?
3: Calma, Baixinho, que daqui a pouco vai rolar o bolinho.
0: Você tá morando onde?
2: Onde é? Onde é?
0: Você tá morando onde?
3: Calma, calma, Baixinho. Baixinho, calma.
0: Você tá morando onde?
3: Valeu, Baixinho. Cadê o velho?
0: Você tá morando onde?
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5: Quinze horas e 31 minutos.

Wörter von Ihnen. Ei, calango, influência nordestina que agrada o coração do Rio de Janeiro. Valeu, amigo Neto, Fernando Boêmio, aquele abraço.

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2: Horas e 43 minutos.

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2: 15:54.
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2: Dezesseis horas e seis minutos.
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2: 16 horas e 17 minutos.

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1: Dezesseis horas e 28 minutos.

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1: Dezesseis horas e 41 minutos.

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1: 16 horas e 54 minutos.
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2: Dezessete horas e 5 minutos.

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1: 17 horas e 25 minutos.

0: Valeu, Nando Reis!
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2: 17 horas e 37 minutos.

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1: 17 horas e 46 minutos.

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1: 17 horas 55 minutos.
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2: Dezoito horas e 3 minutos.

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1: 18 horas e 17 minutos.

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1: 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O telefone é 10.

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1: 18 horas e 23 minutos.

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1: Dezoito horas e 46 minutos.

0: 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Entra furando o padre Rufino Barbosa em Bezerro, Pernambuco. Vai com tudo, vai com tudo.
1: 18 horas, 55 minutos.

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Josivânia Araújo dos Santos, Maria Edivânia de Matos, Resilene Soares Lino, Valdineire Heloísa de Oliveira Andrade, João Paulo Oliveira Souza. Pela saúde, Nicolas dos Santos Nascimento. Pelo sétimo dia de falecimento, Josefa Dias de Souza. Pelos falecidos, Aureliane do Nascimento, Minervina da Costa Nascimento, Maria José dos Santos, Antônio Virgínio, José Raimundo de Santana, Maria Minervina de Jesus, José Francisco de Santana, Domingo Alves Filho, Maria Rodrigues Pinto, Eliane Rodrigues Alves. Proclamas. Em obediência à legislação complementar da CNBB referente às investigações canônicas precedente ao matrimônio, faz-se proclamar que, com o favor de Deus, querem se casar. Israel da Silva Fonte e Micaele de Oliveira Santos, Tiago Góes de Oliveira e Josefa Josielma de Jesus Santos, Diego Rodrigo de Matos, Cleidiane Barreto Leite, Hernande Menezes dos Santos e Bárbara Emanuele Matias Costa, John Herbert de Jesus Santos e Daniele Barreto dos Santos, José Alex Nascimento Costa e Evanilza do Santo Costa, Raul Vitor Santos Silva e Andrés Araújo dos Santos. Quem souber ou vim saber de algum impedimento ou proibição canônica, está obrigado a denunciá-lo à autoridade eclesiástica. Irmãos e irmãs, nossa igreja no Brasil está em festa, pois celebra sua mãe protetora, a Virgem da Conceição Aparecida. Neste mundo, Maria é modelo da igreja peregrina, aquela que, na fidelidade ao Senhor, é a perfeita ouvinte da palavra de Deus. Hoje, nós recordamos do Dia das Crianças, confiando ao Deus de toda ternura as vidas dos pequeninos, celebramos com fé este dia festivo, todos de pé.

0: Em nome do Pai, e do Filho, e do Espírito Santo.
1: Amém.
0: A graça e a paz daquele que é, que era e que vem, estejam convosco.
2: Bendito seja Deus que nos reuniu no amor de Cristo.
0: Queridos irmãos e irmãs, com alegria nos reunimos nesta noite já para celebrar a véspera da solenidade da bem-aventurada Virgem Maria da Conceição Aparecida, padroeira do nosso país. Queremos elevar nossas preces ao Deus da vida, pela intercessão de Nossa Senhora, pedindo para que o nosso país seja abençoado sempre na graça de Deus. No início desta celebração eucarística, peçamos a conversão do coração, fonte de reconciliação e comunhão com Deus e com os irmãos e irmãs.

0: Deus Todo-Poderoso, tenha compaixão de nós, perdoe os nossos pecados e nos conduza à vida eterna.
1: Amém.

0: Acolhamos a palavra de Deus, que nos será proclamada, para que ela se realize em nós.
1: Leitura do livro de Esther. Esther revestiu-se com vestes de rainha e foi colocar-se no vestíbulo interno do Palácio Real, frente à residência do rei. O rei estava sentado no trono real, na sala do trono, frente à entrada. Ao ver a rainha Esther parada no vestíbulo, olhou para ela com agrado e estendeu-lhe o cetro de ouro que tinha na mão. E Esther aproximou-se para tocar a ponta do cetro. Então o rei lhe disse: "O que me pedes, Esther? O que queres que eu faça? Ainda que me pedisses a metade do meu reino, ela te seria concedida." Esther respondeu-lhe: "Se ganhei as tuas boas graças, ó rei, e se for do teu agrado, concede-me a vida. Eis o meu pedido, e a vida do meu povo. Eis o meu desejo." Palavra do Senhor.

Leitura do Apocalipse de São João. Apareceu no céu um grande sinal, uma mulher vestida de sol, tendo a lua debaixo dos pés, e sobre a cabeça uma coroa de 12 estrelas. E ela deu à luz a um filho homem, que veio para governar toda a nação com cetro de ferro. Mas o filho foi levado para junto de Deus e de seu trono. Quando viu que tinha sido expulso para a terra, o dragão começou a perseguir a mulher que tinha dado à luz o menino. A serpente, então, vomitou como um rio de água atrás da mulher, a fim de submergir. A terra, porém, veio em socorro da mulher. Palavra do Senhor.

Naquele tempo, houve um casamento em Caná da Galileia. A mãe de Jesus estava presente. Também Jesus e seus discípulos tinham sido convidados para o casamento. Como o vinho veio a faltar, a mãe de Jesus lhe disse: "Eles não têm mais vinho." Jesus respondeu-lhe: "Mulher, por que dizes isto a mim? Minha hora ainda não chegou." Sua mãe disse aos que estavam servindo: "Fazei o que ele vos disser." Estavam 6 talhas de pedra colocadas aí para a purificação que os judeus costumam fazer. Em cada uma delas cabiam mais ou menos 100 litros. Jesus disse aos que estavam servindo: "Enchei as talhas de água." Encheram-nas até a boca. Jesus disse: "Agora tirai e levai ao mestre-sala." E eles levaram. O mestre-sala experimentou a água que se tinha transformado em vinho. Ele não sabia de onde vinha, mas os que estavam servindo sabiam, pois eram eles que tinham tirado a água. O mestre-sala chamou então o noivo e lhe disse: "Todo mundo serve primeiro o vinho melhor, e quando os convidados já estão embriagados, serve o vinho menos bom. Mas tu guardaste o vinho melhor até agora." Este foi o início dos sinais de Jesus. Ele o realizou em Caná da Galileia e manifestou a sua glória, e seus discípulos creram.

Meus queridos irmãos e irmãs, queridos ouvintes, internautas que nos acompanham, povo de Deus, quando uma solenidade tem precedência sobre o domingo e cai numa segunda-feira, no domingo, no final da tarde e à noite, a gente já celebra a solenidade da segunda. É aquilo que acontece, por exemplo, com o domingo, que é a solenidade semanal dentro da liturgia, e nós começamos a rezar as missas já no sábado. Então, por isso que hoje, sendo ainda dia 11, né, véspera do dia de Nossa Senhora Aparecida, nós já estamos celebrando a sua solenidade. Nós conhecemos a história desta devoção tão querida do povo brasileiro. Uma devoção que começou no ano de 1717, quando três pescadores precisavam apanhar peixes para que a cidade de Guaratinguetá pudesse recepcionar algumas autoridades que passariam por ali. Os pescadores lançaram a rede inicialmente e não pescaram nada, mas veio nas redes o corpo de uma imagem que eles logo imaginaram ser uma imagem de Nossa Senhora. Lançaram novamente as redes, não pegaram nenhum peixe, mas desta vez veio a cabeça da imagem. E quando eles juntaram as duas partes, perceberam se tratar da imagem de Nossa Senhora da Conceição. Guardaram a imagem, lançaram novamente as redes e aconteceu uma pesca milagrosa, como tantas que o Evangelho registra que aconteceram a mando de Jesus. Então os pescadores entenderam que se tratava de um sinal do céu. Em si é um milagre, né, que uma imagem tão pequenina, no fundo de um rio caudaloso, primeiro você lance as redes e encontrem o corpo, imediatamente lançando as redes encontrem a cabeça. É quase uma coisa impossível, mas aconteceu, porque Deus queria dar um sinal. Os pescadores levaram a imagem para casa e deram nome àquela imagem, colaram, né, a cabeça no corpo da imagem, deram nome àquela imagem de Aparecida, Nossa Senhora da Conceição Aparecida. Na casa do pescador que acolheu a imagem, começou uma peregrinação das pessoas vizinhas para rezar e para pedir as bênçãos, as graças, a intercessão de Nossa Senhora. E aquela peregrinação só aumentou. Foi necessário construir uma pequena capela. Depois a pequena capela se tornou uma igreja maior, a chamada Basílica Velha, que está lá ainda em Aparecida, até que fosse construído aquele que é o maior santuário mariano do mundo, a maior igreja dedicada à Virgem Maria no mundo, a Basílica de Aparecida. A devoção cresceu, os brasileiros começaram a procurar Aparecida, de tal modo que no ano de 1930, o Papa da época, Pio XI, proclamou Nossa Senhora Aparecida rainha e padroeira do Brasil. E hoje, então, nós estamos aqui para celebrar essa história simples, mas tão fascinante desde o início. Simples porque as coisas de Deus normalmente começam assim, na simplicidade. Deus ama a simplicidade. Extraordinária porque
de Aparecida, nós só podemos contar as graças e as bênçãos que, através dela, Deus faz cair sobre o nosso país, sobre a nossa nação. Então, a liturgia de hoje era para nós pensarmos sobre a devoção mariana e a intercessão da Virgem Maria. E aí nós vamos encontrar as raízes desta intercessão, desta devoção, na própria Sagrada Escritura. A liturgia de hoje traz, sobretudo, dois textos, mas também o terceiro, não na ordem, mas na reflexão do livro do Apocalipse, tem muito a nos dizer, mas eu gostaria de refletir sobre a primeira leitura, que é retirada do livro de Esther, e o Evangelho, pela ligação, né, profunda que existe entre os dois textos. O Antigo Testamento registra a história de Esther, que era uma judia que foi deportada para um país estrangeiro, e por causa da sua beleza, ela acabou se tornando a rainha daquele país. Mas o povo judeu, naquela terra estrangeira, estava ameaçado de extinção. Um dos soldados do rei, responsável do exército, odiava Israel e pediu ao rei a faculdade de exterminar, de eliminar aquele povo. E a rainha, judia como era, então se vê diante desta situação difícil. Então o que é que ela faz? Se prepara com suas vestes de rainha para ir até a residência do rei. Esther era uma jovem muito bela. Aliás, o seu nome judeu é Adassa, que significa rosa do deserto. E o rei estava encantado, né, pela beleza da rainha Esther. Então ela vai colocar-se no vestíbulo interno do palácio, frente à residência do rei, que está sentado no seu trono, na sala do trono, frente à entrada da sala. Ao ver a rainha Esther parada no vestíbulo, olha para ela com agrado. Olhai, minha filha, e vê isto. Escutai, minha filha, olhai e ouve isto. Que o rei se encante com a vossa beleza. E assim aconteceu. Então o rei estendeu o cetro de ouro que tinha na mão, e Esther aproximou-se para tocar a ponta do cetro. Era o sinal da benevolência do rei e de que ele a admitiria em sua sala. Então vejam a situação. O rei disse à rainha Esther: o que me pedes, Esther? O que queres que eu te faça? Ainda que me pedisses a metade do meu reino, eu te teria concedido, ou te daria concedida. Então, nós estamos diante de uma mulher, de uma rainha, que tem a possibilidade de aumentar a sua riqueza e, quem sabe, também a sua fama. Mas não era por isso que a rainha Esther estava ali. Ela trazia no coração apenas um desejo: a vida do seu povo que estava ameaçado de morte. E o que é que ela diz então ao rei? Se eu ganhei as tuas boas graças, ó rei, e se for de teu agrado, concede-me a vida, eis o meu pedido, e a vida do meu povo, eis o meu desejo. Quando você tem a oportunidade de pedir a coisa mais importante da sua vida, Esther pediu pela sua vida, porque ela também era judia, e pela vida do seu povo. Esse era o seu desejo.
E a gente sabe pela história do livro de Esther que assim ela conseguiu salvar Israel. Esther se tornou figura da Virgem Maria, da intercessão de uma mulher em favor do seu povo, de uma mulher que não pensa em si, mas pensa e pede, quando tem a oportunidade, a vida do seu povo. E aí nós chegamos então ao Evangelho, quando se narra o milagre das bodas de Caná. Era uma festa de casamento. O Evangelho do domingo 28º do tempo comum que nós celebramos hoje falava das bodas, da festa de casamento que um rei preparou para

faltou vinho. Para a cultura de Israel, faltar vinho numa festa era mesmo que faltar comida para nós, né? É um aperreio grande. Imagine oferecer uma festa e faltar a comida para os convidados. Naquela festa faltou vinho. E Nossa Senhora estava presente. Mas o que chama a nossa atenção, ela não estava ali como uma convidada a mais. Ela estava atenta. Percebe a movimentação, percebe o vexame da família diante do fato de que o vinho tinha acabado. E o que é que ela faz? Vai até Jesus para lhe dizer: meu filho, eles não têm mais vinho. E Jesus responde: mulher, o que eu tenho a ver com isso? Minha hora ainda não chegou. Mas ela diz aos que estavam servindo: façam o que ele vos disser. Maria confiava, né, que Jesus, na sua solicitude, não deixaria que aquela festa terminasse em tristeza, em decepção. E aí Jesus realiza o milagre de multiplicar abundantemente a água em vinho. Haviam ali 6 talhas de pedra, cada talha cabia mais ou menos 100 litros, então foram 600 litros, para falar da abundância, do melhor vinho que se poderia oferecer. E o evangelho termina: este foi o início dos sinais de Jesus, que ele realizou em Caná da Galileia, e manifestou a sua glória, e seus discípulos creram nele. E chama a nossa atenção justamente este fato. O primeiro milagre de Jesus foi realizado por intercessão de sua mãe, a Virgem Maria. Então a intercessão mariana, a intercessão de Maria, não é uma invenção da igreja, mas é bíblica. A intercessão das mulheres pela vida do seu povo é bíblica. Olhem a rainha Esther. E a intercessão de Maria pela igreja continua hoje, inclusive no sinal que nos foi dado em Nossa Senhora Aparecida. O Papa Francisco, quando veio ao Brasil em 2013, disse que em Nossa Senhora Aparecida, Deus ofereceu ao Brasil a sua mãe, como fez na cruz, quando disse a João: eis aí a tua mãe, e disse a Maria: mulher, aí está o teu filho. Que essa devoção é salutar para a vida da igreja, nós o sabemos desde o início. Eu lembrava hoje, na celebração mais cedo, que no século passado foram encontrados no Egito alguns papiros, que era o modo como os antigos escreviam os textos, né? Às vezes eram feitos de couro de animais, ou de uma planta que no Egito é muito comum, que dá um nome ao escrito, papiro. E foram encontrados esses textos do terceiro século. Então, ali pelos idos dos anos 200 e alguma coisa. E entre esses textos estava uma oração que nós consideramos a oração mais antiga da igreja, a Nossa Senhora. E a gente conhece essa oração. Em latim se diz: sub tuum presidio, ou debaixo da vossa proteção, sob a vossa proteção. Porque a oração começa assim: sob a vossa proteção, nos refugiamos, ó Santa Mãe de Deus. Não desprezeis as nossas súplicas e nossas necessidades, mas livrai-nos sempre de todos os perigos, ó Virgem gloriosa e bendita. Esta oração, meus irmãos, é dos primórdios da igreja. Para dizer que a nossa devoção mariana, ela está enraizada profundamente na nossa fé. Ela nasce nas Sagradas Escrituras e perpassa a vida da igreja, do início e certamente

0: até o fim, até o último dia. Vejam o que diz a oração. Nós nos colocamos debaixo da vossa proteção, ó Santa Mãe de Deus. Foi o modo como os primeiros, como os cristãos, os primeiros se dirigiram a Nossa Senhora, como Mãe de Deus. E Mãe de Deus é a primeira afirmação, o primeiro dogma mariano da Igreja. Não desprezeis as nossas súplicas em nossas necessidades. Maria é aquela intercessora para os cristãos em todas as ocasiões. Na oração pelas vocações sacerdotais e religiosas que nós rezamos, se diz que Maria é a onipotência suplicante. Ninguém pode mais pedir a Jesus por nós do que ela. Onipotência suplicante. Não desprezeis as nossas súplicas em nossas necessidades, mas livrai-nos sempre de todos os perigos, ó Virgem gloriosa e bendita. Esta é a nossa fé católica, salutar, que nós queremos manter acesa em nossos corações. A devoção a Maria que tanto bem faz, caminho seguro de salvação, porque também nós a chamamos de porta do céu, aquela que nos aponta a Cristo e abre para nós as portas de seu coração. Que Nossa Senhora Aparecida, então, interceda por nós. Ela a quem Deus quis nos dar como nossa mãe, como lembrava o saudoso Papa Francisco. Aliás, vamos rezar pelo Papa Leão XIV, que hoje anunciou que está com um pequeno cisto no pulmão, vai fazer uma cirurgia. Então rezemos pela saúde do nosso Papa, pedindo que Nossa Senhora também o proteja. E que a Virgem Maria abençoe a todos nós. Se tivermos qualquer intercessão no coração, qualquer necessidade, peça à Mãe que o Filho atende. Peça a Maria e ela leva até Jesus. Amém. Professemos a nossa fé. Creio em Deus Pai,
1: e da terra, e em Jesus Cristo, seu único Filho, nosso Senhor, que foi concebido pelo poder do Espírito Santo, nasceu da Virgem Maria, padeceu sob Pôncio Pilatos, foi crucificado, morto e sepultado, desceu à mansão dos mortos, ressuscitou ao terceiro dia, subiu aos céus, está sentado à direita de Deus Pai Todo-Poderoso, donde há de vir a julgar os vivos e os mortos. Creio no Espírito Santo, na Santa Igreja Católica, na comunhão dos santos, na remissão dos pecados, na ressurreição da carne, na vida eterna. Amém.
0: Nesta festa da Virgem Aparecida, apresentemos ao Pai Santo, como louvor agradável, nossa solicitude pelos nossos irmãos e irmãs neste serviço de intercessão, dizendo: Deus de bondade, dai a vida ao vosso povo.
2: Deus de bondade, dai a vida ao vosso povo. Recordemos diante de Deus todo o povo brasileiro, para que o Senhor nos conceda viver na paz e na justiça, na liberdade e na fraternidade, salvaguardando as belezas da vossa cultura, dizendo:
1: Deus de bondade, dai a vida ao vosso povo.
2: Recordemos diante de Deus os nossos governantes e todos os que desempenham cargos públicos, para que o Senhor lhes conceda o espírito de serviço, sabedoria e retidão, dizendo:
1: Deus de bondade, dai a vida ao vosso povo.
2: Recordemos diante de Deus os povos originários desta terra, para que o Senhor lhes conceda que suas riquezas culturais sejam preservadas e que os seus direitos sejam respeitados, dizendo:
1: Deus de bondade, dai a vida ao vosso povo.
2: Recordemos diante de Deus a nossa conferência episcopal e os que trabalham nas estruturas que organizam a missão da igreja em nível nacional, para que o Senhor lhes conceda o espírito de discernimento e de comunhão, dizendo:
1: Deus de bondade, dai a vida ao vosso povo.
2: Recordemos diante de Deus as crianças que sofrem violência, abandono ou fome, para que encontrem proteção, cuidado, atenção e amor nos adultos que devem delas cuidar, dizendo:
1: Deus de bondade, dai a vida ao vosso povo.
2: Oração do dizimista. Recebei, Senhor, meu dízimo. Não é uma esmola, porque não sois mendigo. Não é uma contribuição, porque não precisais. Não é resto que me sobra, que vos ofereço. Esta importância representa, Senhor, meu reconhecimento, meu amor. Pois se tenho, é porque me destes. Amém. Oração pelas vocações e pelos sacerdotes. Divino Salvador Jesus Cristo, concedei-nos sacerdotes santos, inflamados no fogo do vosso amor, totalmente doados à edificação da vossa igreja. E vós, ó Maria, Mãe dos sacerdotes, vós que sois onipotência suplicante, socorrei-nos a todos nos trabalhos e dificuldades em que se encontrarem. Virgem Mãe e Rainha dos Apóstolos de Jesus, aumentai nas famílias o respeito e amor ao sacerdócio. Suscitai novas vocações sacerdotais e religiosas. Guiai segundo o amor de vosso coração os nossos seminaristas, para que sejam mais tarde dignos e ministros do altar, santos e dedicados pastores do povo cristão. Assim seja.
0: Pai de misericórdia, que vos mostrastes próximo de nós no rosto da Virgem Aparecida, acolhei as nossas preces e abençoai o nosso país, por Cristo nosso Senhor.
1: Amém.

0: Orai, irmãs e irmãos, para que o meu e vosso sacrifício seja aceito por Deus Pai Todo-Poderoso.
1: Receba, Senhor, por tuas mãos esse sacrifício, para a glória do seu nome, para nosso bem de toda a sua santa igreja.
0: Acolhei, ó Deus, as preces e oferendas apresentadas na festa da Virgem Maria, Mãe de Jesus Cristo, vosso Filho. Concedei que elas vos sejam agradáveis e nos tragam a graça da vossa proteção por Cristo nosso Senhor.
2: Amém.
0: O Senhor esteja convosco.
1: Ele está no meio de nós.
0: Corações ao alto.
1: O nosso coração está em Deus.
0: Demos graças ao Senhor nosso Deus.
1: É nosso dever e nossa salvação.
0: Na verdade é digno e justo. É nosso dever e salvação dar-vos graças sempre em todo lugar. Senhor Pai Santo, Deus Eterno e Todo-Poderoso. A fim de preparar para o vosso Filho, Mãe que fosse digna dele, preservastes a bem-aventurada Virgem Maria de toda mancha da culpa original e a enriquecestes com a plenitude da vossa graça. Nela nos destes as primícias da Igreja, esposa de Cristo, sem ruga e sem mancha, resplandecente de beleza. De fato, dela, Virgem Puríssima, deveria nascer o Filho, Cordeiro Inocente, que tira os nossos pecados. Vós a colocastes acima de todas as criaturas, em favor de vosso povo, como advogada da graça e modelo de santidade. Por isso, unidos aos coros dos anjos, nós vos louvamos e cantamos, alegres, a uma só voz.

0: Na verdade, vós sois santo, ó Deus do universo, e tudo o que criastes proclama o vosso louvor. Porque por Jesus Cristo, vosso Filho e Senhor nosso, e pela força do Espírito Santo, dais vida e santidade a todas as coisas, e não cessais de reunir para vós um povo, que vos ofereça em toda parte, do nascer ao pôr do sol, um sacrifício perfeito. Por isso, ó Pai, nós vos suplicamos, santificai pelo Espírito Santo as oferendas que vos apresentamos para serem consagradas, a fim de que se tornem o corpo e o sangue de vosso Filho, nosso Senhor Jesus Cristo, que nos mandou celebrar estes mistérios.
1: Enviai o vosso Espírito Santo.
0: Na noite em que ia ser entregue, Jesus tomou o pão, pronunciou a bênção de ação de graças, partiu e o deu a seus discípulos, dizendo: tomai todos e comei, isto é, meu corpo que será entregue por vós.

Do mesmo modo, no fim da ceia, ele tomou o cálice em suas mãos, dando graças novamente, o deu a seus discípulos, dizendo: Tomai todos e bebei. Este é o cálice do meu sangue, o sangue da nova e eterna aliança, que será derramado por vós e por todos para a remissão dos pecados. Fazei isto em memória de mim.

0: Mistério da fé.
1: Anunciamos, Senhor, a vossa morte e proclamamos a vossa ressurreição. Vinde, Senhor Jesus.
0: Celebrando agora, ó Pai, o memorial da paixão redentora do vosso Filho, da sua gloriosa ressurreição e ascensão ao céu, e enquanto esperamos sua nova vinda, nós vos oferecemos em ação de graças este sacrifício vivo e santo.
1: Aceitai, ó Senhor, a nossa oferta.
0: Olhai com bondade a oblação da vossa igreja e reconhecei nela o sacrifício que nos reconciliou convosco. Concedei que, alimentando-nos com o corpo e o sangue do vosso Filho, repletos do Espírito Santo, nos tornemos em Cristo um só corpo e um só Espírito.
1: O Espírito nos une a um só corpo.
0: Que o mesmo Espírito faça de nós uma eterna oferenda, para alcançarmos a herança com os vossos eleitos. A Santíssima Virgem Maria, Mãe de Deus, São José, seu Esposo, os vossos santos apóstolos e gloriosos mártires, e todos os santos que não cessam de interceder por nós na vossa presença.
1: Fazei de nós uma perfeita oferenda.
0: Nós vos suplicamos, Senhor, que este sacrifício da nossa reconciliação estenda a paz e a salvação ao mundo inteiro. Confirmai na fé e na caridade a vossa Igreja, que caminha neste mundo com vosso servo, o Papa Leão, e o nosso Bispo Genivaldo, com os bispos do mundo inteiro, os presbíteros e diáconos, os outros ministros e o povo por vós redimido. Atendei propício às preces desta família que reunistes em vossa presença. Reconduzi a vós, Pai de misericórdia, todos os vossos filhos e filhas dispersos pelo mundo inteiro.
1: Lembrai-vos, ó Pai, da vossa Igreja.
0: Acolhei com bondade no vosso reino os nossos irmãos e irmãs que partiram desta vida e todos os que morreram na vossa amizade. Unidos a eles, esperamos também nós saciar-nos eternamente da vossa glória por Cristo, Senhor nosso. Por ele dais ao mundo todo o bem e toda a graça. Por Cristo, com Cristo e em Cristo, a vós, Deus Pai Todo-Poderoso, na unidade do Espírito Santo, toda a honra e toda a glória, por todos os séculos dos séculos.
1: Amém.
0: Obedientes à palavra do Salvador, formados por seu divino ensinamento, ousamos dizer: Pai nosso
1: que estais nos céus, santificado seja o vosso nome. Venha a nós o vosso reino, seja feita a vossa vontade, assim na terra como no céu. O pão nosso de cada dia nos dai hoje, perdoai as nossas ofensas, assim como nós perdoamos a quem nos tem ofendido. E não deixeis cair em tentação, mas livrai-nos do mal. Amém.
0: Livrai-nos de todos os males, ó Pai, e dai-nos hoje vossa paz. Ajudados pela vossa misericórdia, sejamos sempre livres do pecado e protegidos de todos os perigos, enquanto aguardamos a feliz esperança e a vinda do nosso Salvador Jesus Cristo.
1: Vosso é o reino, o poder e a glória para sempre.
0: Senhor Jesus Cristo, dissestes aos vossos apóstolos: eu vos deixo a paz, eu vos dou a minha paz. Não olheis os nossos pecados, mas a fé que anima a vossa Igreja. Dá-lhe segundo o vosso desejo a paz e unidade, vós que sois Deus com o Pai e o Espírito Santo.
1: Amém.
0: A paz do Senhor esteja sempre convosco.
1: O amor de Cristo nos uniu.
0: Irmãos e irmãs, saudai-vos em Cristo Jesus.

0: seus filhos se erguem para proclamá-la bem-aventurada. Ela se levanta antes da aurora para dar o alimento a cada um. Eis o Cordeiro de Deus que tira o pecado do mundo.
1: Senhor, eu não sou digno de entreis em minha morada, mas dizer uma palavra serei salvo.
2: Right.

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0: Eu peço um minuto de atenção para os avisos.
1: Convite. A comunidade do Conjunto Maria do Carmo, da paróquia de Nossa Senhora Imperatriz dos Campos, convida com alegria Vossa Senhoria e família para participarem do novenário de preparação para a festa de sua padroeira, a Mãe Rainha, que será realizado do dia 9 a 18 de outubro, com o tema Somos Igreja Eucarística Sinodal e Missionária. E amanhã, segunda-feira, será a quarta noite, noite de oração pelas crianças, com o padre Antônio Everton. Terça-feira, noite de oração pelos movimentos e pastorais, com o padre Nivaldo. Quarta-feira, noite de oração pelos jovens, com o celebrante Dom Carlos. Quinta-feira, noite de oração pelo terço dos homens, com o celebrante Marcos William. Sexta-feira, noite de oração pelos ministros extraordinários da comunhão eucarística, com o padre José Lucas. Sábado, noite de oração pelas comunidades, com o padre Jodeclan. Domingo, festa da Mãe Rainha, com alvorada às 5 horas, 5 e meia, ofício de Nossa Senhora. Às 18 horas, procissão com a imagem da padroeira.
0: Então, uma
1: horada às 5 horas, 5 e meia, ofício de Nossa Senhora.
0: Então, amanhã, feriado nacional, dia de Nossa Senhora Aparecida, nós teremos missa às 10 da manhã, aqui na Matriz, a missa dos feirantes, como a gente chama, e também teremos a missa às 19 horas, aqui na Matriz. Então, serão essas duas missas na Matriz, às 10 da manhã e às 19 horas. E também, como já foi anunciado, a missa pelas crianças lá no Maria do Carmo, dentro do novenário e preparação para a festa da Mãe Rainha. Lembrando que amanhã a secretaria paroquial estará fechada, os nossos funcionários estarão, né, no feriado, abriremos na terça-feira normalmente. E fazemos o convite, o apelo, à participação de todos na festa da Mãe Rainha. Então, no próximo domingo, que será o encerramento da festa da Mãe Rainha, nós não teremos a missa aqui às 19 horas. Convidamos vocês a irem para o Maria do Carmo, tem a procissão às 18h30 e logo após a missa. Teremos a missa normalmente aqui. 7 e 10 da manhã. Na igreja de São José será também 7 da manhã. E então não teremos a missa tarde, nem à noite aqui na Matriz, mas lá no Maria do Carmo, encerrando a festa da Mãe Rainha. Então, quem não puder ir para lá, venha pela manhã. E quem puder, participe conosco do encerramento da festa lá no Maria do Carmo. Tem alguém aniversariando aqui na igreja? Algum aniversariante? Muito bem. Se for corajosa, venha para frente. Eu sempre digo isso porque eu sou tímido, aí eu não tenho a coragem de quem veio. Vamos cantar os parabéns para ela. Deus abençoe.

0: bem. É corajosa mesmo, ainda faz. Deus abençoe.
1: Obrigado a todos.
0: Bem. É, a pastoral do dízimo está com o plantão lá na frente. E eu queria lembrar aquilo que eu sempre tenho dito. A melhor maneira de ajudar a paróquia é sendo um dizimista fiel. Quem não é dizimista ainda, fica o nosso convite, né? Ajude a paróquia. Mês a mês nós precisamos de vocês, dessa ajuda. Tem alguma dúvida, passe lá, que o pessoal da pastoral vai orientar a vocês. O Senhor esteja convosco.
2: Ele está no meio de nós.
0: O Deus de bondade, que pelo Filho da Virgem Maria quis salvar o gênero humano, vos enriqueça com sua bênção.
2: Amém.
0: Seja-vos dado em ti sempre por toda parte a proteção da Virgem, por quem recebestes o autor da vida.
2: Amém.
0: E vós, reunidos hoje para celebrar com fervor sua solenidade, possais escolher a alegria espiritual e o prêmio eterno.
2: Amém.
0: E a bênção de Deus Todo-Poderoso, Pai e Filho e Espírito Santo, desça sobre vós e permaneça para sempre.
2: Amém.
0: Vamos cantar o hino de Nossa Senhora Aparecida, Viva Mãe de Deus e Nossa. Espero não ter pego o coral de surpresa. Peguei, né? Vamos lá, vocês conseguem. Espera aí um pouquinho. Ixi Maria, botei o coral em dificuldade. Posso começar, né?

0: Viva Nossa Senhora Aparecida! Viva Rainha e Padroeira do Brasil! Ide em paz e que o Senhor sempre vos acompanhe.
1: Graças a Deus.

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1: 20 horas e 30 minutos.
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